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Beleza, gente? Vamos lá agora, 9:08, hein? Show da noite no ar pra você aqui pela Imperial. Até meia-noite, vamos juntos. 14,7 a temperatura, tempo encoberto. E você segue participando com a gente, 5432811510. Manda aí teu recadinho através do nosso WhatsApp, né? Se você preferir, através do site também, imperial.fm.br. Um abraço pra Loiva, turma na companhia, Normélio Verlang em Igrejinha. Legal, hein? Lembra inclusive quando a banda São Francisco começou, né? Turma morava lá em Palmitos na época. Valeu, grande abraço, Normélio. Boa lembrança, hein? E vamos lá, dando sequência aqui à nossa programação, tem Terceira Dimensão. 99

Legal, tá aí com o Lost Itala aqui na nossa programação, 9h22 agora, 14.7 é a temperatura. Mauro Racor lá em Sinimbu, pede banda Heilig, trago já na sequência. Grande abraço, Mauro. Obrigado aí pela audiência também. Vamos mandar um alôzinho especial lá pra Joinville, né? A turma que sempre nos acompanha também. Alô Antônio, alô Nair, obrigado aí pela audiência. Já já tem mais uma bandinha no capricho aí pra vocês matarem a saudade juntos com a gente aqui, né? Beleza. Banda Heilig, o povo fala e nós namora.

0: Tá aí, João do Bandoneon, aqui na nossa programação, música Cunha Porã. Valeu, Plínio, obrigado por ter mandado aí, tá bom? Abraço pro Thiago, turma aí da banda Halligan, né? Pediu a música deles e eu toquei há pouquinho, né? Valeu, Thiago, um abraço pra vocês aí. Obrigado, viu, pela companhia. Tocou banda Heilig há pouquinho aí por aqui. Valdir Kratzky, tá na companhia em Caxias. Alô, Valdir, abraços. Obrigado aí também pela audiência. Jair Fassbinder segue conosco e a Lúcia Stephen também, dois irmãos, pede São Francisco e a camisa manchada, claro, a gente traz também já na sequência. Agora 9h35.
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Legal, tá aí a música alemã com do Fantasy. Agora 18 para as 10, hein? 14 graus e meio a temperatura. Abraço pro amigo Saracura, tá levando a galera da Caspar aí para mais um dia de trabalho, né? Abraço para vocês, gente. Bom trabalho, aliás, né? E vamos que vamos, vamos com fé, vamos com animação aí que tudo funciona melhor, né? Grande abraço, Saracura. Obrigado, viu? Pela audiência e pela preferência sempre também, né? Levando a galera aí e ouvindo a gente. Vamos de música. Turma pediu e tá curtindo San Francisco.

Legal, tá aí a música com o Canecão do Vale, Dobrado Farroupilha, teve também o São Francisco e a Camisa Manchada e também Essa Noite como Lembrança. Vamos seguindo por aqui com mais música, mas antes os recadinhos, né? Alunácio no Valahai, tá na companhia pra todos aí no Valahai, né? Em especial pro Rocha, toda a turma, pedindo Os Futuristas, né? E o Chorinho do Vovô, trago já na sequência por aqui. Abraço pro Eliseu em Estância Velha, pede banda Grupo Carisma, né? A Bela Senhorita, para recordar por aqui, trago já em seguidinha. E tá aí acompanhando também o Inter, né? Que mais uma vez vai deixando a desejar, né? Perdendo em casa pro Cruzeiro no retorno do Brasileirão. E vou te contar, né? A gente que tava acostumado a ver esses jogões aí na Copa, enfim, né? Um melhor que o outro, e agora vamos ter que voltar para a realidade do nosso Campeonato Brasileiro, né? Fazer o quê? Serial 9 para as 10.

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2: Imperial agora 10 em ponto, 14 graus e o Palavra Amiga chegando na noite desta quarta-feira. E se você está me ouvindo agora, talvez no carro, voltando para casa, talvez na cozinha, talvez deitado, tentando acalmar a mente depois de um dia inteiro, essa mensagem é para você. A gente passa o tempo todo correndo atrás das conquistas, né? Conquistar um emprego melhor, uma casa, conquistar um reconhecimento, conquistar alguém. E no meio dessa correria, a gente esquece que a maior conquista não é o que a gente coloca no currículo ou na estante. A maior conquista é quem a gente se torna enquanto corre. Tem gente que conquista o mundo e se perde de si mesmo. E tem gente que, mesmo com pouco no bolso, conquistou paz, conquistou equilíbrio, conquistou o respeito das pessoas, porque nunca precisou diminuir ninguém para crescer. E por falar em respeito, que palavra bonita e rara, né? Respeito é entender que cada um está vivendo uma batalha que a gente não vê. É não julgar a história do outro pela página que a gente conseguiu ler. Quando você respeita, você não concorda com tudo, mas você honra a humanidade do outro. E o mundo fica muito mais leve na hora. Viver leve não é viver sem problemas, é parar de carregar o que não é seu. Sim, é parar de carregar a culpa velha, a mágoa antiga, o medo do que ainda nem aconteceu. Viver leve é entender que você pode fazer o seu melhor hoje, sem entregar o resto. É rir de si mesmo. É não levar tudo a ferro e fogo. E para viver leve, a gente precisa de duas coisas que andam de mãos dadas: a fé e o otimismo. E fé não é sobre religião. Fé é acreditar que existe um cuidado maior te guiando, mesmo quando a estrada está escura. É saber que o silêncio de hoje não é abandono, é preparo, é confiar que nada é em vão. E otimismo não é ingenuidade. Ser otimista não é achar que vai dar tudo certo sempre. É tentar acreditar com e ter coragem que, mesmo se não der certo do jeito que você queria, vai dar certo do jeito que você precisava para crescer. O otimista não fecha os olhos para a tempestade.

0: Ele só não tira os olhos do céu quando vem depois dela. Então, antes de dormir hoje, faça um acordo com você. Agradece pelo que você já conquistou. Mesmo que pareça pouco perto do que você sonha, já é muito perto de onde você começou. Promete se respeitar mais, respeitar o seu tempo, o seu descanso, o seu coração. E decide viver os próximos dias de um jeito mais leve e confiante. Fazendo a tua parte, com fé, com trabalho, com bondade. E o resto, deixa que a vida ajeita. Uma excelente noite para você e que seu descanso seja tranquilo. E amanhã você acorde com aquela sensação boa de quem sabe exatamente para onde está indo. Mesmo que ainda esteja aprendendo o caminho. 10:03, Palavra Amiga aqui na Imperial, sempre na faixa das 22 horas.
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0: Aí, San Marino, página virada aqui na nossa programação, hein? Agora 10:08, 14 graus. Abraço pra Genita com a gente também, grande abraço. Odila em Caxias também tá com a gente. A Helga Zimmermann Glink em Guamiranga, no Paraná. Valeu, muito obrigado pela companhia também. Ainda o recadinho, abraço do Ricardo Stutt, né? A turma em Boa Vista do Erval. Obrigado aí pela companhia, tá bom, Ricardo? Já tá recebendo aí. A Karina Kussler em Nova Hartz também tá com a gente. Valeu, Karina, abraço. Tem recadinho de áudio também.
1: Samuca.
0: Oi.
1: Eu tô na escuta do teu programa. Tu roda baile no 13. Da banda Os Novos.
0: Uhum.
1: Valeu. É o Marina aqui de Carlos Barbosa.
0: Valeu, Marina.
1: Obrigadaço sempre.
0: Grande abraço. Obrigado aí pela audiência. Os Nobres, 10:09.

Tá aí a música alemã com Meilenstein aqui na programação. Teve também Calmon, 3 mil vezes te amo, e Os Nobres com o baile no 13. Abraços também por aqui para os amigos lá em Carlos Barbosa. Neco Galger tá com a gente, o nosso amigo Remedio também. A todos aí uma excelente noite, né? O Neco pediu música do Chopão, tô trazendo agora por aqui. É 10h19 agora, né? 10h19 tem super banda Chopão aqui na nossa programação, né? Vamos lá, e o Inter segue perdendo, hein? Pois é, Cruzeiro no Beira-Rio, Cruzeiro 1-0 em cima do Inter.

Tá aí o clássico Soa Intag com Ernest Nega aqui na Imperial, né? 10h31, 14 graus. Alô, Elizabeth Sulzbach, tá na companhia da gente lá em Estrela, né? Um grande abraço, obrigado pela companhia. Já já tem Monte Azul aqui na programação. 10h31, 14 graus. Deixa eu espiar aqui o placar. Intervalo, né? Intervalo de partida entre Cruzeiro e Santos, ou melhor, Cruzeiro e Inter, né? Inter e Cruzeiro, o Inter joga em casa, perdendo, né? Perdendo nessa volta do Brasileirão aí, tomando 1-0 da equipe do Cruzeiro. Muito bem, vamos seguindo, trazendo mais música aqui na programação da Imperial, agora com o Champions.

0: A música com a banda Novo Horizonte, Só Não Dança Quem Não Quer. Antes teve Sobrar, As Cartas de Amor e Monte Azul com Manhãs de Primavera. 16 para as 11, 14 graus a temperatura. Segue 1 para o Cruzeiro, 0 para o Internacional no Beira-Rio, em Porto Alegre. E nós, claro, te seguimos fazendo, né? Te fazendo companhia até a meia-noite, né? Até a meia-noite. Deixa eu aproveitar e mandar um abraço aqui pra turma lá em Coqueiros do Sul, na companhia, né? Alô, Simval Fulker, tá com a gente por lá, pede uma especial, aí vamos trazer já na sequência também pro amigo. Tá certo, gente? Vamos lá, trazendo mais música já na sequência por aqui, com o Castel Rutter, também tem JM chegando, agora 15 para as 11.
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0: Sétimo Sentido, aqui na nossa programação, antes os Montanari, JM com a Loirinha dos Olhos Azuis e também o Kastelruther Spatzen. Agora 11 em ponto, 14 graus a temperatura, 2-0 para o Cruzeiro no Beira-Rio. O Inter com um a menos ainda, né? Aí já viu. Nossa, tá complicada a situação, hein? Volta do Brasileirão com uma derrota expressiva em casa, pelo menos até então, né? Mas com o aumento também já não é tão fácil reagir, enfim, né? Vamos lá. Agora, 11:01. Rapidão, a gente já tá de volta com mais música.
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Legal, tá aí a música alemã com de Stoakugler. Antes teve também Energia do Som, né, aqui na nossa programação. O Eduardo Kornborger tá com a gente lá em Brochir, né, amigos aí na Reta Grande. Valeu, Eduardo. Aquele abraço, viu? Obrigado pela companhia. Vamos com mais música por aqui. E é claro, trazendo agora Clarão da Lua, bonita música em Igrejinha Azul. A gente está trazendo agora, já na sequência também, os amigos da banda Sempre Alegre.

Tá aí, Barbarella, Faça Alguém Feliz, teve Alma Nova, Jogado Fora e também Banda Sempre Alegre, Tempo Antigo, beleza? Vamos lá, um abraço especial para nossa amiga Ilvene, tá na companhia da gente, valeu Ilvene, grande abraço, viu? Obrigado sempre pela companhia também. Vamos mandar abraço pro Maicon Zanqueta no Rio de Janeiro, pede Banda Guarujá, lembrança. Já vou separar aqui, roda em seguida também, tá bom, Maicon? Aquele abraço, obrigado aí pela companhia de sempre também. Quem mais aqui? Ainda o Brian de Jaraguá do Sul, pede música do de Paulo e Paulino, vou procurar aqui, tá bom, Brian? Valeu, Geni mandou que tá chovendo mais uma vez aí em São Leopoldo, né? Que coisa, né? Que coisa. Tomara que acalme um pouco. Internacional descontou, né? Mesmo com um a menos, Cruzeiro 2, Inter 1 no Beira-Rio. Essa derrota aí que marca o retorno do Inter, né? No Brasileirão, com derrota em casa. Que coisa, hein? Não tem jeito esses times aí.

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0: Legal, gente, tá aí, musical Renovação, Lasca Fogo, antes teve Corpo e Alma e também a música alemã com o original Citroën Spitzbaum. E a reta final do nosso programa chegando, né? 13 graus e meio é a temperatura, muita umidade por aqui. Tem uma fina garoa, né? Mas não chove forte nesse momento aqui em Nova Petrópolis. Tendência de seguir ainda a instabilidade, pelo menos nas próximas horas. Tem períodos de melhora, mas segue a chuva, né? Pelo menos aí até o final do mês, inclusive, a gente tem esses momentos de maior instabilidade. Segundo a previsão do tempo, teremos sim mais chuva ainda até o final do mês. Bom, gente, vamos fazer o seguinte, ó, vamos me despedir de você, já deixando o nosso abraço também, né? O nosso agradecimento pela tua companhia e já marcando o nosso encontro. Amanhã às 16 eu tô por aqui no programa Fim de Tarde, tá bom? Um grande abraço, uma excelente noite a todos e até lá!
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2: Amigas e amigos, muito bom dia. Manhã de quinta-feira, hoje 23 de julho de 2026. Tempo aí com instabilidade. 11,4 a temperatura, umidade 93%, 10 graus a sensação térmica. Estamos no signo de Câncer, estação inverno, 161 dias nos separando do novo ano, a lua na fase crescente. Hoje, dia do guarda rodoviário. Acordando com o Imperial chegando, patrocínio Energias da Natureza e Sul Motos. A parte musical começa agora com a Banda Bis. Você fez a minha cabeça.

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5:19 agora, né? 5:19, 11,4 a temperatura, 10 graus, a sensação térmica, umidade 92%, tempo ainda com instabilidades. 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E conferindo a previsão para hoje, temperatura variando de 12 a 15 graus, nublado com chuva pela manhã, sol e diminuição das nuvens à tarde e noite com muitas nuvens. Previsão de mais 3,2 milímetros para hoje. Vento 8 km por hora, o sol hoje nasce 7:14, seu caso 17:47. A lua na fase crescente. Para mais sexta-feira, 10 a 18. Sol com muitas nuvens, período de céu nublado, noite com pancadas de chuva ainda. Previsão de 1,4 milímetros. Teremos chuva também ainda no sábado, também no domingo e na segunda-feira. E aí, pelo menos, né, até o dia 1º de agosto, a previsão aí de termos bastante chuva ainda pela frente. As informações para você, ouvinte da Imperial.

Já recebendo as participações dos nossos amigos e amigas, na minha página no Facebook, chegando aqui o Bom Dia da Erdi Potter, Eva de Castro, Inês Círico, Inácio Ror, Fernando Reichtenwald, Círio Ror, Jacinta Ringer, Claudio Miro Baques, Angela Becker e também da Márcia Tanque.

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2: Agora 5 horas 35 minutos, 5h35, acordando com o Imperial, o patrocínio Energias da Natureza, Energia Solar. 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Mais participações chegando e a gente registrando na minha página do Facebook. O bom dia do Luiz André Schultz, também da Lourdes Laux. A Rosane Vazla, amigo, já preparando as gostosuras, né? Pro pessoal daqui a pouco dar aquela parada lá nas ilhas da Rosane para fazer aquela reforçada no café da manhã. Bom dia também da Malice Moraes, do Sérgio Klein, Jair Wortmann, a Rosane de Kleber Fontoura, Marino Laux, o João de Melo, a Maria Clos. Também da Rosane Schneider, Luiz Helene Niemeyer, também um bom dia pro seu Egon, a Marcene Tank, Trill Biff, Maria Madalena Rinkel, Vanido Zuneido Rodrigues da Conceição, Maristela Selch, da Suzana Drum, da Luísio Dapper, também Jorge Everson, Guido Kiel, Hildegard Weber e da Lúcia Fritzen. No nosso WhatsApp, já chegando aqui, o bom dia também do Marco Casagrande lá de Canoas, e seu pensamento do dia: a verdadeira riqueza não está no que conquistamos, mas na paz que levamos dentro de nós. Ele disse, São de São Leopoldo, música para a esposa Terezinha, para os ouvintes, para nós aqui na rádio, muito obrigado. Bom dia, bom final de semana, vocês da rádio, Raquel lá de Lajadinho, Montenegro, Chimarão no Capricho. João Guedes, esposa Maristela, bom dia, também na escuta no Moroboc. Também bom dia, Clarice Model, Arnold Santa Maria do Herval, para o tio Rudy Model, da Linha Brasil, que está de aniversário hoje. Homenagem a familiares Arnold e Model.

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Agora às 5h50. 10 minutos nos separando das 6 horas da manhã. Acordando com o Imperial, já chegando ao seu final, sempre contando com o patrocínio da Energista Natureza e Energia Solar e também da Sul Motos, a Sul Revenda Estilo para Salvador do Sul da região. Novo programa, né? Você vai acompanhar amanhã a partir das 5. Ainda registrando participações no nosso WhatsApp. Chegando aqui a participação. Do Rodrigo de Canela, da Elaine Rames, também. Oh, bom dia, ótima quinta-feira a todos. Augusto Baque, São José do Erval. Bom dia, Valdemar Neriane, Silvio e Letícia, sintonizados lá em Parobé. Também a nossa amiga ouvinte, a Gini Godoy, mandando aí o seu bom dia. Na minha página no Facebook, mais participações. O bom dia da Lúcia Fritzen, Leandro Gustavo Bock, Dulce Rupenthal, Malise Belter, Ademar Tomé, Lenice Rote, também da Maria Mardinelli Schultz. E lembrando, né, sempre bom lembrar que no sábado é feriado municipal aqui em Nova Petrópolis. O comércio voltado mais para o turismo, né, vai estar funcionando, mas no comércio no geral aí não vai estar funcionando. Mas Delícias da Rosane, já me passando aqui informação, vão estar atendendo você.

0: 5h59, finalizando por aqui o nosso Acordando com a Imperial, sempre com o patrocínio da Sul Motos, Revenda Estilo para Salvador do Sul da região, Energias da Natureza, Energia Solar, sede em Ivuti, na Avenida Presidente Lucena, 6.655. Novo programa você vai acompanhar aqui na 104,5. Amanhã, a partir das 5 da manhã.
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2: 6 horas.
0: Palavra de fé e esperança para hoje, quinta-feira, 23 de julho de 2026. O título: As Mãos. Naquela manhã, o jovem professor chegou à escola um tanto cabisbaixo. Problemas se somavam e pesavam sobre sua sensibilidade de jovem idealista. Estava difícil suportar. Foi então que, durante uma reunião de trabalho, ele não pôde controlar as lágrimas que lhe escorreram pelo rosto em abundância. Uma amiga, que observava em silêncio, estendeu as mãos e segurou as dele, num gesto de ternura. Foi uma atitude simples, mas significou muito para aquele jovem, pois ele sabia que a amiga tinha uma vida super atarefada. Muitas atividades e preocupações, filhos, marido, empresa, mas mesmo assim tinha tempo para dedicar ao amigo para estender-lhe as mãos. Aquele gesto simples levou o jovem a escrever sobre a importância das mãos. O texto diz e assim: as mãos podem muitas coisas, oferecer apoio no momento certo, estender-se para consolar, segurar firme para amparar. Mas o que mais podem as mãos? As mãos saúdam, as mãos sinalizam, elas envolvem, dão carinho, estabelecem limites, escrevem, abençoam. As mãos desenham no ar o adeus, o até logo. As mãos agasalham, curam feridas. Para o mundo, a mão é o verbo. Para o idoso, é a segurança. Para o irascível, a mão erguida é ameaça. Para o pedinte, a mão estendida é súplica. Para quem ama, a mão silenciosa que acolhe a do ser amado é felicidade. Para quem chora, a mão alheia é conforto. Há mãos que agarram, perturbadas. Há mãos que tocam, suaves. Há mãos que ferem. Há mãos que acariciam, há mãos que amaldiçoam. Há mãos que abençoam, também que destroem, que edificam, trabalham e realizam. Jacó, na Bíblia, estendeu as mãos para abençoar Efraim e Manassés. Moisés estendeu as mãos para transmitir a Josué a autoridade para conduzir o povo de Israel em seu lugar. Jesus impôs as mãos sobre as crianças para abençoá-las. Também impôs as mãos para curar a filha de Jairo, o surdo mudo, o cego de Betsaida e tantos outros. Há pessoas que transmitem energias através da imposição de mãos, entregando-se a essa tarefa tão bela de amor. Nossas mãos

0: podem exteriorizar o amor construindo templos, hospitais e escolas, fabricando vacinas e equipamentos médicos, alimentando famintos, medicando enfermos. Podem concretizar a paz social assinando tratados de armistício, escrevendo livros, guiando carros, pilotando aviões, varrendo ruas, tocando instrumentos musicais, pintando telas, esculpindo, construindo móveis, prestando serviços. Podem manifestar fraternidade ao lembrarmos da essencialidade do humano, da sensibilidade e da empatia, estendendo-as a um irmão que, num dia difícil, põe-se a chorar. Pense nisso. Suas mãos são abençoadas ferramentas para a construção de um mundo melhor. Use-as sempre para edificar, elevar, dignificar, apoiar, acenar com a esperança de dias melhores. Assim eu espero. E você?
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6:08, 6:08. A temperatura 11,2. Umidade 93%. 10 graus e meio a sensação térmica. Chegando, bom dia amigos e amigas, sempre com patrocínio do Sicredi, restaurante Lindenhof, Agro Casarão, Eletroção, Tratordini, Soluções Agrícolas, Frajante, Pica-Pau Veículos e Chile, instalações hidráulicas. Participações chegando e a gente registrando na minha página do Facebook, recebendo bom dia do Valnir Zoneide Rodrigues da Conceição. Também da Sandra Yankee, Tadeu Daimlin, Ilvani Pozamai, também Darcy Loemitzenberg, Paulo Hirt, Odanir Govaski, Dolores Silis, Teodosia Ziabueni, Jenny Dilkin, Nelcy Haupt e também Daneuza Greff. WhatsApp, mais participação chegando e a gente registrando por aqui. Bom dia, a nossa amiga Jane Malma, uma ótima quinta-feira, abençoada a todos, que assim seja. Fábio Dama pedindo homenagem para os aniversariantes de hoje. A Giovanni Littke, Cauê Littke, Solange Rohrzeiser, Nelson Altfolk, Anésia Weber, Débora Arnold, Marceli Jung, Arceli Papke, Vanderlise Schaap, Janice Dammer, Vanessa Schwendler, Chalete Heilmann Becker, Mirna Schneider Ackermann, João Paulo Sekelski e Daniele Saulit. Também bom dia da Helene Moraes do Yammertal. Nosso amigo Joãozinho Wolf também mandando seu bom dia. Ótima quinta-feira a todos. Linda verdadeira mensagem. Muito obrigado. Também a nossa amiga Vintiagem Nigodói, né? Mandando aí o seu bom dia. Linda mensagem. Muito obrigado. Bom dia, Paulo Júnior Bock. Homenageando hoje a Alina Kitz, Arceli Papke, Rosalina Wilken, Débora Thaís Arnold, Cauê Littke, Nelson Altfog e Giovanni Littke pelo aniversário.

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6:18, 6:18. Você acompanhando aqui pela 104,5, o nosso Bom Dia Amigos, Amigas. E para minha satisfação, né, inclusive agradecendo aí o Christian Pet, né, que trouxe para mim a gentileza dos nossos amigos ouvintes, do casal Renato e Elfriede Krieger, que são lá do Rio do Cedro, Jaraguá do Sul, de Santa Catarina, né, me mandaram aí um pacotão aí de milho colorido, né? Esse eu não conhecia ainda. Olha, de coração agradeço, né? Porque eu sempre gosto de plantar coisas diferentes, fazer os testes, as experiências. E tenho certeza, né, que esse aí vai se dar muito bem comigo aqui em Nova Petrópolis, né? É, quando chegar a época, vai ser plantado. E o milho a gente sabe, né? Ah, mas vai fazer o que com o milho depois? Né? Não, eu normalmente planto e colho ele quando ele ainda está verde, né? Uma leve fervida e aí vai pro freezer. Aí eu tenho milho verde o ano inteiro. Então, mais uma vez, muito obrigado, Renato e a dona Frida. Se lembrarem aqui do velhinho aqui, né? Ah, certo. Um grande abraço, tudo de bom. Minha página do Facebook, mais participações. O bom dia da Lori Kikoff, Ellen Fabiani, também da Karina Kussler, a Marli Schumann, a Carmen Arnold, Maria Regina Schaap, Mali Marmite Campos, do Jair Bach, também no Eli Schwab Gosler, da Malise Lippert, Maristela Dilkin, também do Fábio Dammer, Lotário Trespach, Alice Reis, Leonie Lebens, Everaldo Casper, Elaine Maria Schmitz-Halbert e também da Noeli Williams, ainda da Madalena Kuhn, Guido Dapper, Roselaine Maria Schmitz-Olbermann, do Gilvani Gottschalk, da Mariane Carlin, Bernadette Neukamp, também do Quirino Laux,

0: pra mim.
1: Ah, se é, né? Sempre. Bom dia, amigos e amigas. 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Mais participações, recebendo também aqui o bom dia do ouvinte Astor Figbaum no nosso WhatsApp. Ademar Aine Postos Andes, bom dia aos amigos da Imperial. O Jairo lá em Noia também aí mandando seu bom dia, também o bom dia do Fernando Olbermann. Também tem aniversariante no dia de hoje, né? A gente aproveita, manda os parabéns, Phil Click und Phil Gesundheit, né? A dona Rosalina Wilken, jawohl, né? 82 Jahre heute, né? Ja, schön. Viel Glück und viel Gesundheit. A homenagem aí do Daniel, pessoal aí de Nova Harmonia. Também Clarice Gidio Malman, lá de São Pedro da Serra. Obrigado, linda mensagem. Obrigado por vocês serem nossos ouvintes, né? Excelente quinta-feira aos amigos e ouvintes. Quem mais aqui participando? Ah, sim, o nosso amigo, né, ouvinte também de todos os dias, o Ricardo Gaúcho, lá de Uberlândia, mas ele tá de viagem ainda, né? É, ainda está viajando. Pelo menos não me falou que está de volta, né? Bom, não que precise avisar, né? Mas é sempre bom a gente saber onde é que andam os nossos amigos ouvintes. Daniel pediu e está aí para a dona Rosalina.

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11,6 a temperatura, 92% umidade relativa do ar, 10,7 sensação térmica. Você acompanhando aqui pela Imperial, bom dia amigos, amigas. Participações chegando e a gente registrando.

É, e a gente acaba indiretamente ficando emocionado também, né? O Daniel me mandou agora um vídeo aí, né? A dona Rosalina comemorando aí o seu aniversário, que beleza, né? Também o bom dia do Afonso Barco do Pousada da Neve.

Bom dia, ouvintes da Imperial, os Vartas, especialmente para o Libino Varta, uma abençoada quinta-feira, Adelar Varta e família, pessoal de São José do Cedro. Bom dia também do Jair Fazbinda, excelente quinta-feira, aqui chuvinha ainda, parabéns pela mensagem das mãos, muito verdadeira, que as pessoas estendam mais as mãos ao próximo e elevem aos céus. Verdade, meu amigo, né? Verdade, concordo plenamente com você. Bom dia, Paulo Marcha, né? Dois irmãos, a homenagem vai para o cunhado Marcos, lá de Boa Vista do Herval, de aniversário hoje. Bom dia também, Rogério Franco, Moro Reuter, abençoado dia a todos nós, especial para a esposa Iri, vocês aí da rádio, mais ouvida do interior, muito obrigado. Também bom dia, Adelino Zimmermann, Blumenau, também na escuta. Na minha página no Facebook, recebendo também a bom dia do Aloysio Rami. Também do Marcos Aurélio Aix, da Ilga Neukamp. Também da Elizabeth Bofler, da Macéria Coreia. A Maria Gorete Fier, Guilmar João Mertens, da Vera Weber, também do Nestor Miller. Tem mais gente aqui, né? Tem também o bom dia da Vera Feldkircher, Bettina Jalzimmer,

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1: Bom dia, amigos e ouvintes da Rádio Imperial. Ar mais frio ingressa pelo oeste e sul do estado nesta quarta-feira, mas umidade ainda provoca instabilidade no leste e no norte. Hoje, em Nova Petrópolis e na Serra Gaúcha, ainda haverá muita nebulosidade com chuva fraca ou garoa em alguns momentos, e também neblina e nevoeiro em muitas áreas. Mas, da tarde para a noite, o tempo melhora. A temperatura na madrugada chegou entre 9 e 11 graus, na maior parte da região. Durante o dia não aquece muito e as máximas atingem entre 14 e 16 graus. Depois, no fim do dia, esfria e as mínimas ocorrem à noite e vão chegar entre 8 e 10 graus. Na sexta, o sol aparece com nuvens, mas da tarde para a noite as nuvens aumentam e pode ter neblina, nevoeiro e até chuva fraca ou garoa em alguns pontos. Haverá maior variação na temperatura. As mínimas na madrugada vão chegar entre 7 e 9 graus e as máximas à tarde atingem entre 18 e 20 graus. No sábado, o sol aparece com nuvens ao longo do dia, mas ocorrem períodos de maior nebulosidade. Vai subir mais a temperatura. As mínimas vão ficar entre 9 e 11 graus e as máximas podem chegar entre 20 e 22 graus. No domingo, muitas nuvens provocam chuva ou garoa, mas da tarde para a noite o tempo melhora. Haverá menor variação na temperatura. As mínimas vão ficar entre 13 e 15 graus e as máximas entre 18 e 20 graus. Da Metsul, Luiz Fernando Nartigal.
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Agora são 6 horas e 51 minutos, 9 minutos. Nós separamos das 7 horas da manhã, 11,4 agora a temperatura, 10,8 a sensação térmica, a umidade aumentou um pouquinho, está 94%. E o sistema me indicando aqui, né? Sol. Será? Mas parece que está bastante escuro ainda, né? Logicamente que ainda vai demorar um pouquinho para o sol nascer. Mas acho que tem bastante nebulosidade ainda. Mas vamos aguardar para ver o que o tempo nos reserva para o dia de hoje. Última parte já do nosso Bom Dia Amigos, Amigas, que tem o patrocínio da Pica-Pau Veículos, Chile Instalações Hidráulicas, Ferragem Anchal, Sicredi, Restaurante Lindenhof, Agro Casarão, Eletro São e Tratordini Soluções Agrícolas. Adição Sebastião do Caí.

Bom dia, Oscar Miller, ligado lá em Gramado, informando 12 graus por lá com tempo nublado. Nosso amigo Igor Schmidt também na escuta, mandando aí seu bom dia. Facebook, bom dia Letícia, Franz, Inês, Lani, Klaus, da Terezinha, Arendt, Avoni Fritz.

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8: Sete horas, 7 minutos, 11,5 graus a temperatura, 10,9 a sensação térmica. Temos neblina também no Vale do Arroio Santa Isabel, não? A umidade 94%. Parece que não temos chuvisqueiro aqui sobre Nova Petrópolis essa manhã, não, né? Pelo menos não, assim não me parece. 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
5: 7 horas 15 minutos, 7:15, rádio classificados aqui pela Imperial. Você está à procura do emprego? Então você tem que fazer um contato hoje com a Associação Comercial e Industrial aqui de Nova Petrópolis, junto ao Centro de Eventos. No balcão de informações, muitas informações sobre empregos. Se você não quiser até lá, você acessa o site www.acimp.com.br e confere as oportunidades. Mais participações, recebendo bom dia também da Noeli Aren Baumgarten, da Leonie Malman. Ainda também da Regiane Rabot Moraes. Bernardo Lebens, também da Cris Ackermann. Maria Schneider-Willi, Lisette Stoffel-Weyen. Da Lisanne Miller, da Adriana Ninoff. Nadir Dill, Mali Bauer, Larice dos Santos. Também a conterânea Nuili Hels, Pedro Arno Kinzel, Roswitha Fir, João Greff. Lauro João Rickhaber, Lindonia Liz Ordonio from Unconscious, and for me, good morning, baby. 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E também da Solange Liz Miller.

Agora já são 7:20, 7:20, Rádio Classificados, com o patrocínio da CCR Máquinas Agrícolas. 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

7h24, 7h24, mais participações. Bom dia, excelente quinta-feira a todos. A participação é da Otília Brown, lá de Dois Irmãos. Quem mais está participando? Uma ótima e abençoada quinta-feira a todos. Valdemar Câmara, nosso amigo e campestre. São José do Hortêncio, também um bom dia da Iraci Hansen, lá de Novo Hamburgo, da Velha Pretzel, desejando também uma abençoada quinta-feira a todos. Alvindes Alma Batalha, bom dia, que Deus te abençoe, amém, que assim seja. Também bom dia, ótima quinta-feira, tudo de bom. Não tem nome, mas está registrado aqui. O bom dia também da Vânia, ainda quem, Nelson Klein, Moro Roida, bom dia. Chove forte aqui na grande Moro Reuter, né? Ótima quinta-feira a todos os ouvintes. Tá certo, na sequência já vai sua música também. Bom dia também da Rosemary lá de Canela, também do Tzilis. Conferindo também aqui na página do Facebook, recebendo mais participações. O bom dia da Roselina Reisterfer e também da Lodi Utzich.

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3: 7 horas 36 minutos, 7h36, 11 graus e meio a temperatura, 10,9 a sensação térmica. Temos névoa úmida também presente. Aqui na Avenida 15 de Novembro, até que não, né? Mas dá para ver lá no Morro da Fome também tem. Vale do Arroio Santa Isabel, totalmente tomada pela neblina. A umidade 94%, você acompanhando o rádio classificados aqui pela Imperial. Participações, Augusto Paque, São José Derval, música pro amigo Márcio Jardini de aniversário hoje. Também recebendo aqui o bom dia do Flávio. Bom dia, abençoado dia a todos. Noraci Ângela Olbermann Dapper. Facebook, bom dia. Francisco Laides Lorenz, Olavo Gressler, Amarildo José Pellens, Remy Rassi Schitz, Rejane Maria Schmitz-Knoss, Romano Guilherme Ullmann, Silvana Maria Schmitz dos Santos.

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3: São 7:52, 8 minutos apenas nos separam das 8. 11,5 graus a temperatura, umidade 94%, tempo ainda aí com instabilidades. 10,8 a sensação térmica. Rádio Classificado já chegando ao seu final. Novo programa você acompanha amanhã, a partir das 7. Participações ainda na minha página no Facebook para registrar aqui o bom dia da Lorena Hirsch. Também da Noêmia Maria Verli, Lúcia Scholl, Madalena Ninoff, Terezinha Zimmer, da Rosemary Dietrich. No nosso WhatsApp, ainda participações também. O bom dia do Elemar, do Vale Real, Chimarão já no capricho. Picada Schneider está com tempo nublado, 15 graus por lá. Informação do ouvinte Emílio Kornderfer. Também bom dia, Jacinta Hartmann-Meschenfelder, lá de São Pedro da Serra. Minhas almas batalha me deseja que Deus te acompanhe. Amém. Assim espero. Pois eu já estou indo embora, mas eu volto amanhã a partir das 5 da manhã. Até lá.

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8:03, 8:03, bom dia, muito bom dia para você ligado com a gente. Chegou a quinta-feira, 23 de julho de 2026. Está entrando no ar a programação do Bom Dia Imperial nessa manhã de quinta-feira, então com o tempo mais uma vez instável. Não chove forte, a gente tem garoa aqui em Nova Petrópolis, por vezes uma garoa um pouco mais a passo de galope, vamos dizer assim, né? 11 graus, 5 décimos a temperatura que já deu uma diminuída. Tendência era justamente essa, a tendência e a previsão era de que diminuísse e deve diminuir mais, né, no decorrer desta quinta-feira. 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Por aqui, Maicon Wingert, contigo a partir de agora até o meio-dia, né? Amanhã já teremos o retorno do titular do horário, o Roger, que retorna das férias. Então hoje ainda estaremos aí comandando a programação junto com você, claro. Você participa pelo nosso WhatsApp 5432811510. Desde já o meu bom dia para você, desejo um excelente dia. Deixa eu já mandar um alôzinho aqui pro Jairo em Novo Hamburgo, tá dando bom dia. A Ângela, Lúcia, Abel em Pântano Grande, ligadas conosco também, dizem que dizem aqui, deixa eu ver. É, o sol apareceu por lá, né? Já chegou lá pelas bandas de Pantano Grande. Coisa boa, né? Para começar o programa, tem os atuais. Agora 8:05. Bom dia.

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3: 8:17, 8:17, 11,5 graus a temperatura. 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A previsão do tempo, para quem não acompanhou logo cedo, a gente traz mais uma vez agora as informações direto da Metsul Meteorologia com o meteorologista Luiz Fernando Nartigal. Bom dia.
4: Bom dia, amigos e ouvintes da Rádio Imperial. Ar mais frio ingressa pelo oeste e sul do estado nesta quarta-feira, mas umidade ainda provoca instabilidade no leste e no norte. Hoje, em Nova Petrópolis e na Serra Gaúcha, ainda haverá muita nebulosidade, com chuva fraca ou garoa em alguns momentos, e também neblina e nevoeira em muitas áreas. Mas, da tarde para a noite, o tempo melhora. A temperatura na madrugada chegou entre 9 e 11 graus, na maior parte da região. Durante o dia não aquece muito, e as

0: Máximas atingem entre 14 e 16 graus. Depois, no fim do dia, esfria e as mínimas ocorrem à noite e vão chegar entre 8 e 10 graus. Na sexta, o sol aparece com nuvens, mas da tarde para a noite as nuvens aumentam e pode ter neblina, nevoeiro e até chuva fraca ou garoa em alguns pontos. Haverá maior variação na temperatura. As mínimas na madrugada vão chegar entre 7 e 9 graus e as máximas à tarde atingem entre 18 e 20 graus. No sábado, o sol aparece com nuvens ao longo do dia, mas ocorrem períodos de maior nebulosidade. Vai subir mais a temperatura. As mínimas vão ficar entre 9 e 11 graus e as máximas podem chegar entre 20 e 22 graus. No domingo, muitas nuvens provocam chuva ou garoa, mas da tarde para a noite o tempo melhora. Haverá menor variação na temperatura. As mínimas vão ficar entre 13 e 15 graus e as máximas entre 18 e 20 graus. Da Metsul, Luiz Fernando Nartigal.
1: 8:19, vamos adiante. Chegando por aqui a participação da nossa audiência, Jair Fassbender, mandando parabéns para Giovanni Littke. Tá certo. Parabéns para Giovanni Littke, que está de aniversário hoje. Nosso colega Giovanni colhendo mais uma rosinha no Jardim da Vida, né? Parabéns pro Giovanni, então. Dona Genia em São Leopoldo, ligada conosco. Anderson Marchner em Dois Irmãos. Ainda por aqui, deixa eu ver. Bom dia, tudo certo? É Maria, quero mandar pro Luiz e pra Aline. Oferece música pra turma, então. Dona Helga Zimmermann Glink, de Guamiranga, no Paraná, ligada conosco também, né? E parabéns, então, colega Giovanni Littke. Saúde, felicidades e muito sucesso sempre. E pode mandar vir o lanche agora, tá bom? Grande Gil!

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26 minutos agora para as 9, 11,5 graus a temperatura, o tempo é instável e com um pouco de neblina aqui na Serra Gaúcha. 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Elemar no Vale Real, na companhia da gente, Dona Ilse Edinger, Padre Eterno Baixo, chuva e chuva no Padre Eterno Baixo também, né, Dona Ilse? Aurita Adam, de Ibirama, Santa Catarina, o sol apareceu por lá, né? Ontem choveu, hoje o sol dá o ar da graça, por aqui tá difícil, acho que não vai rolar não. Bom dia, hoje o abraço vai para a veterana do Café Colonial em Costa da Serra, Tia Li. Muitas felicidades, ela, e muita saúde também para todos os aniversariantes do dia. Márcio Richel, no Arroio Paixão, no Chima, e aquela garoa que insiste em ficar aí na região também, né, Márcio? Abraço pra ti. Zé Borges, do Butiá, a turma toda também ligada com a gente, a gente já tá trazendo aí uma boa música gaúcha. Quem mais? Vone Fritz, do Floresta, Estância Velha. Deixa eu ver aqui, uma excelente quinta-feira e um feliz novo ciclo de vida pro amigo Giovanni. O Ninho, aí na Joaneta, família Kronbauer, estão no Chima. O Ninho também tá mandando aí o parabéns pro Giovanni.

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5: Quinze para as 9, 11.6 graus a temperatura, programa Bom Dia Imperial por aqui. Deixa eu mandar um alô aqui pro Ismael Arnold, lá em Sapiranga, tá ligadaço com a gente, turma aí do musical União. Pra quem pediu, vamos de Brilha Som.

0: Tá aí, banda Ébanos, pra recordar Minha Garota. Antes o medley da bandinha valsa da banda 0800. Também ouvimos Brunner e Brunner, Is Heut mich um Wendulachts. E o Brilha Som Travesseiro Encharcado. Eu recebi um vídeo aqui muito bacana, né? A música do Brilha Som bombando. Agora não lembro, é lá na Áustria, nos Alpes da Áustria. mandou o vídeo aqui o René Postai. As vacas, o gado pardo suíço. O gado pardo suíço aí ao fundo, né? Dos Alpes, com a imagem dos Alpes na Áustria e o Brilha Som bombando, né? Abraço aí pro René Postar, então, tá curtindo a gente lá na Áustria. 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
3: Que é o Muss na música Muss i denn, uma canção muito famosa junto às famílias de origem alemã, é Muss i denn. Muss i denn zum Städtele hinaus, ou simplesmente Muss i denn. Conta a história de um rapaz que precisa sair do interior em direção à cidade e sua amada precisa esperar pelo seu retorno. E o que acontecerá em um ano? Por isso ela chora. O verbo müssen, que era escrito com SZ ou charvas S, beta para os brasileiros, e hoje com SS, na verdade, doppel S, é muito importante na língua alemã. Faz parte dos verbos modais. Ele aparece com sentido de dever, precisar, ter de, ser necessário. Na música, ele diz à amada, devo então ir para a cidade. Como preciso ir, necessito ir, tenho que ir, com bastante intensidade. Vamos ver alguns exemplos do uso do verbo müssen no dia a dia. Ich muss das Haus putzen. Eu devo limpar a casa. Ich muss nachmittags zur Arbeit gehen. Eu devo ir trabalhar à tarde. Er muss das Mittagessen vorbereiten. Ele precisa preparar o almoço. Pode-se ver, nestes exemplos, que a ideia de dever e precisar não é inevitável. Não é de vida ou morte. Contudo, é algo que tem que ser feito. Sie muss dich gut behandeln. Ela precisa te tratar bem. É praticamente um verbo indispensável para o dia a dia. Mas é bom conseguir diferenciar o müssen do dürfen e do sollen. Mas isso fica para um outro programa. E que outros verbos em alemão você lembra? Mande um áudio para Imperial. Será uma alegria poder ouvir você.
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9: 9:06, 9:06, temperatura agora em 12 graus aqui em Nova Petrópolis. Programa Bom Dia Imperial com você. 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Segue a programação do Festival Internacional de Folclore de Nova Petrópolis na Rua Coberta. Hoje, a partir das 11 horas, já tem grupo se apresentando. A partir das 11 horas, é o grupo Riegelmann Plata do Espírito Santo. Às 11:45, o grupo Devolia Ukrainian Dance Ensemble do Canadá. Ao meio-dia e 30, o Bafa da Argentina. 1:15, Balé Popular Terras Potiguares do Rio Grande do Norte. 17 horas tem Balé Folclórico Assiri do Equador. 17:45, mais uma vez, o Bafa da Argentina. Às 18:30, o grupo do Espírito Santo, Riegelmann Plata. Às 19:15, Volkstanzgruppe Edelstein Infantil de Nova Petrópolis. E às 20 horas, Companhia de Danças Populares Chai do Ceará. Quem quiser conferir mais detalhes pode acessar festivaldefolclore.com.br. Lá tem toda a programação para você conferir, caso você queira no final de semana passear por Nova Petrópolis, você que não é do município. Todas as informações por lá. 15 horas, Mãos da Diversidade, pintura em tecido, promovido pelo Balé Folclórico Terras Potiguares do Rio Grande do Norte. Às 19:30, noite cultural com o Bemerlan Tanzgruppe de Nova Petrópolis, Balé Popular Terras Potiguares do Rio Grande do Norte e Devolia Ukrainian Dance Ensemble do Canadá. Vai ser no pavilhão da Igreja Católica da Linha Imperial hoje, então, às 19:30. Preço

prestigie. Curta o Festival de Folclore de Nova Petrópolis, que segue até o dia 3 de agosto. Marilene e Juliana Milk do Alto Feliz, hoje o parabéns vai pro Giovanni pelo aniversário. Alô Jairo em Novo Hamburgo, tá no Shima, bom dia pra você. Tô aguardando sua participação também, né? 5432811510, agora tem Roland Kaiser.

0: aí, banda Pandora, vai com medo mesmo. Roland Kaiser, Mein Geheimnis, Imperial FM, agora 11,7 graus a temperatura, 9:16. 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
0: 9 horas 21 minutos, 11,6 graus a temperatura, tempo instável na região, muita neblina aqui no centro de Nova Petrópolis, bem como em grande parte aqui da região serrana na manhã desta quinta-feira. Atenção redobrada para quem está no trânsito, né, aqui pela região. Monte Carlo Instrumental Oktoberfest na linha Becker.

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0: 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Contatos com o Vando no 51 99989 0370 ou Alex 51 99947 1412. 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

28 minutinhos agora para as 10, 11,6 graus a temperatura. 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As gurias da padaria Johnny Lisa, para Patrícia Marli. Tô pedindo música por aqui também. Abraço aí para toda a turma. Obrigado pela companhia. É lá na linha Araripe, né? Grande abraço. Quem mais? Deixa eu voltar aqui a galera que tá também pelo WhatsApp. A dona Gessi, do bairro Piá, aqui em Nova Petrópolis. A Elisabetta Bonfler, homenagem para os aniversariantes do dia, em especial para o Giovanni Littke. Quem mais aqui? Normélio Chu, o Padre Eterno Ilge, está ligado conosco. E a gente vai de música gaúcha agora, né? Pra gente recordar o Portal do Pampa com Os Garotos de Ouro. 25 para as 10.

0: De Calimeros, Mendocino, antes PF no bailão. Em caso marcado não se mexe. Garotos de Ouro e o Portal do Pampa, agora 15 para as 10.
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1: 11 minutos para as 10, já a gente traz a primeira edição da manhã do Repórter Sicredi. A gente dá um giro, né? Confere como é que está a situação pela região em relação às chuvas e os seus efeitos desses últimos dias. O que dá para adiantar para os ouvintes da Imperial FM aqui da nossa região, a Ponte do Bananal está liberada, né? Tem um pessoal fazendo alguma pequena manutenção, mas a ponte já liberada para trânsito aí na localidade do Bananal, na Feliz. A ponte da Felicidade, lá na Picada Cará, entre a Picada Cará e Arroio Feliz, que está interditada devido aos danos causados na cabeceira, já está em manutenção. Equipes da prefeitura já trabalham no local para agilizar, né, o andamento da situação aí, para que seja liberada o quanto antes. O nível do rio Caí também já baixou aí na localidade e as equipes já em situação de trabalho para a sua devida manutenção. Seguindo de música, Musical União chegando, Feijão Queimado. Deixa eu pegar o bom dia aqui da Jacinta Hartmann Weschenfelder, de São Pedro da Seca, o Alfaiate, lá em Estância Velha, lá em Toledo, Paraná, nosso amigo ouvinte também está mandando o seu bom dia. Valdecir Godinho, de Floripa, acabou as férias, tá certo. O que é bom dura pouco, né? Ainda o Roberto de Lindolfo Collor, deixa eu ver aqui, pede música. Oferece para os amigos do time das quartas, o Gilmar, Diego, Rogério, Alex. Tá online com a gente, né? Música União, Feijão Queimado.

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0: Após dias de chuva intensa no estado, o nível dos rios segue sendo monitorado pela... seguem sendo monitorados, né, pelas autoridades na manhã dessa quinta-feira. Tem registro de queda em alguns pontos, mas rios que ainda apresentam elevação mantêm o alerta em municípios gaúchos. Em São Sebastião do Caí, onde o rio Caí superou a cota de inundação e chegou a 11,42 metros ontem, o nível da água já apresenta queda nesta manhã. Às 7h15, o rio marcava 10,9 metros, com declínio de 8,5 centímetros por hora. A cota de inundação no município é de 10 metros. Em Taquara, o rio Paranhana marcava 1,49 metros às 8 da manhã desta quinta-feira. Embora permaneça em estado de alerta, o nível da água segue em queda. A cota de inundação no município é de 4,5 metros. Em São Leopoldo, o Rio dos Sinos registrava 3,93 metros às 7h15 da manhã. Embora ainda esteja abaixo da cota de inundação, que é de 4,5 metros, o nível do rio subia 2,5 centímetros por hora no horário e permanecia em situação de alerta. Já em Novo Hamburgo, às 8 da manhã, o nível do Rio dos Sinos era de 6,19 metros. A cota de inundação do município é de 7 metros e, por isso, a medição permanecia dentro da normalidade. O nível do rio se mantinha estável desde o começo da manhã. Em Porto Alegre, o rio Guaíba, o nível do rio medido no cais Mauá, apresentava queda também. Às 7h15, a régua de monitoramento indicava 1,9 metros. A cota de inundação é de 3 metros, por isso, a situação é considerada dentro da normalidade. A administração municipal da Feliz informa que a ponte da Felicidade está temporariamente interditada para passagem de veículos. O aumento do nível do rio Caí, provocado pelas chuvas dos últimos dias, comprometeu as cabeceiras da estrutura, tornando necessária a interrupção do trânsito por medida de segurança. Assim que o nível da água baixar e houver condições de acesso ao local, será realizada uma avaliação da estrutura. Confirmadas as condições de segurança da ponte, serão executados os serviços de reconstrução das cabeceiras para que a travessia possa ser liberada novamente. As fortes chuvas dos últimos dias voltaram a elevar significativamente o nível do rio Caí. Embora a estrutura principal da ponte da Felicidade não apresente até o momento indícios de comprometimento, a força da água danificou as cabeceiras de acesso, impossibilitando totalmente a passagem segura de veículos. Por esse motivo, a ponte permanece interditada preventivamente. Após a diminuição do nível, será possível realizar uma avaliação das condições. Quanto menor o nível da água, melhores serão as condições para verificar a situação da estrutura e identificar as intervenções necessárias. A partir dessa avaliação, será definida a forma de recuperação das cabeceiras para que a travessia possa ser liberada novamente com segurança. A administração municipal da Feliz manterá a comunidade informada sobre a evolução da situação e a previsão de reabertura da ponte da Felicidade. Repórter Sicredi, próxima edição logo mais em uma hora aqui na programação do Bom Dia Imperial. 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

0: 12 clubes representando os 3 estados do sul do Brasil. Os trabalhos iniciam na quinta-feira, dia 23, com a etapa de reconhecimento de pistas. O congresso técnico será realizado às 12 horas e 25 minutos, com o sorteio das chaves. A programação prevê na sequência a solenidade de abertura, que contará com a presença de autoridades do poder público municipal e do presidente da CBB e das federações estaduais, assim como convidados e simpatizantes da modalidade. O início dos jogos está programado para as 14 horas, com a primeira passada das chaves A e B, com transmissão ao vivo pela página do blog O Braço de Ouro no Facebook. Bom jogo a todas as equipes.
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Imperial FM, agora 10 horas 4 minutos, 11,8 graus a temperatura. 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Já já tem lançamento aqui na nossa programação, já já um bate-papo, inclusive, né, com o Tony Bax, que está fazendo lançamento do seu livro. Livro Sakurás, Cerejeiras em Flor. Quem é que não se encanta quando vem passear aqui por Nova Petrópolis nessa época do ano com as cerejeiras do Japão, hein? Já já o Tony Bax conversa com a gente a respeito do lançamento do livro que trata do tema em seguidinho aqui na programação da Imperial, tá certo? Fique ligado! Alô, Rosane, em Barão, Jorge Renner, São Pedro da Serra. Dona Mantina e o seu Lírio, lá em Linha Nova. Lúcia Hilger, Capela de Santana, pede música gaúcha, a gente traz daqui a pouco também. Bom dia, meus queridos, só na escuta, em Esteio, Senira Rupert Fritz, parabéns para minha irmã Marta Helena Fritz de aniversário hoje. Guido Dapper, dois irmãos nos acompanhando também, e abrindo mais um bloco, tem o São Francisco. Enquanto isso, você vai mandando seu alô também, nosso WhatsApp, o 543-281-1510.

0: Tá aí o AZ6, não posso acreditar. Antes, musical São Francisco já virou loucura. Imperial FM agora 10:13. Temperatura agora chegando em 12 graus aqui em Nova Petrópolis. E conforme já vinha anunciando antes, quem tá acompanhando a gente pela live no Facebook já vê que a gente tá com um entrevistado no estúdio. Tô recebendo o Tony Baques para falar do seu livro. Deixa eu mostrar até aqui na live, ó, pro pessoal poder conferir o trabalho do seu livro Sakura, Cerejeiras em Flor. A capa já diz muita coisa. E como eu falei, né, quem vem visitar Nova Petrópolis nessa época do ano se encanta com a florada também das cerejeiras do Japão. Cerejeira japonesa, que para os japoneses é a sakuras, que são muito populares nos parques japoneses. São Paulo também tem um parque dedicado a elas. Nova York tem um grande parque também dedicado a elas. E aqui em Nova Petrópolis elas também têm o seu destaque muito especial e sempre atraindo os olhares para o encanto, né, dos turistas e até para moradores. Tony Baques, bom dia, tudo bem?
1: Ah, bom dia a todos, muita satisfação, apesar desse tempo cerração úmido, mas daqui eu já tô vendo uma super cerejeira em floração, né?
0: É verdade.
1: Linda, né? Que tá espalhada pela cidade inteira.
0: A gente não precisa caminhar muito por Nova Petrópolis para ver as cerejeiras, né? E se a gente começar a apontar aonde estão as

0: mais bonitas é uma tarefa praticamente impossível também, né?
1: Exato. Até por ocasião do livro, eu já queria ter lançado, mas o livro ficou pronto agora dia 7 de julho, e daí bem, eu estava em São Paulo lançando o livro, e agora domingo eu estou lançando ele aqui em Nova Petrópolis. E aí já queria ter feito a que a gente chama o roteiro, a jornada em Nova Petrópolis, só da Sakura. Dá pra fazer um recorrido. 2027, anota aí que vai ter.
0: Com certeza.
1: Vem desde lá do viaduto, lá que tem várias, até linha Imperial, linha Brasil.
0: É verdade. Mas a gente tem que apontar aqui, tu fica à vontade para falar um pouco da história das Sakuras aqui em Nova Petrópolis, como vieram parar para aqui. Acredito que esteja os detalhes no livro, né? Mas tem dois tipos. São dois tipos. Tem a que floresce agora. Depois tem agora essa tradicional da flor mais pink. Pô, mais...
1: Eu sei que tu andou pesquisando bem antes de eu chegar, mas claro que tu gosta muito, né, da cerejeira, tem até bonsai, tu me falou.
0: É,
1: né,
0: já tive bonsais aí que não estão mais comigo, mas tive alguns bonsais, alguns exemplares de cerejeiras do Japão, até para quem se interessa pelo assunto, a cerejeira do Japão é muito tranquilo de lidar, muito fácil de lidar com bonsai.
1: Exato.
0: Mas tem tem o outro tipo que floresce mais tarde, se eu não tô enganado, ali por outubro, mais ou menos.
1: Setembro, outubro,
0: né?
1: No livro eu descrevo, inclusive no livro...
0: Deixa eu mostrar mais uma vez aqui pro pessoal na live, né? Mas conta um pouco da história da planta aqui.
1: Tá.
0: Como ela...
1: E depois eu chego no livro, porque tudo está relacionado, né? Na verdade, eu vou ter que contar um pouco a minha história, né? Eu cheguei em Nova Petrópolis, assumindo o paisagismo lá da floricultura Úrsula em 93.
0: Uhum.
1: E desde lá, aos poucos, fui vendo a cerejeira japonesa, que eu praticamente só conhecia lá em Porto Alegre, bem esporadicamente. E aqui fiquei encantado, aos poucos, vendo, plantando, né, como paisagista. E depois fui vendo um vizinho meu, o topógrafo Marco Brasil, só ali na rua Berlim e na rua Encantado. Ele deve ter plantado umas 50 nas calçadas, né, que estão tudo em flor agora, dá um espetáculo. E tudo foi me aproximando cada vez mais dessa sakura, que a gente chama em japonês. E eu fui atrás da história, né? E daí tem muito a ver com o imigrante japonês, o Kaneyoshi Ueno.
0: Uhum.
1: Ele faz shiatsu aí, mora lá em Linha Imperial, Pinhal Alto. E ele que começou a fazer os contatos para trazer mais mudas para Nova Petrópolis, com a prefeitura, teve mais gente envolvida, né? Mas ele é o que encabeçou a história, né?
0: Sim.
1: Ele fazia até festa na casa dele sobre a sakura, né? Agora não tá fazendo. Mas volta e meia eu fui conversar com ele para entender um pouquinho mais de variedades.
0: Uhum.
1: Até o meu livro descreve pelo menos três variedades básicas para o Brasil, que isso Sim. nem eu tinha certeza, né? Ele me ajudou e outros pesquisadores também. Tem a Okinawa, que é a variedade principal que está por toda a cidade, pelo Brasil todo, nos locais que não é calor demais, né? Porque ela não gosta do calorão de verão, na praia, essas coisas. Mas ela é muito resistente ao nosso clima, porque ela é do sul do Japão, Okinawa. É a ilha mais ao sul do Japão, então isso dá uma facilidade de cultivo dela.
0: Se aclimatou muito bem a nossa
1: Perfeito.
0: Região.
1: Perfeito. Ela cresce, tanto que ela ressemeia, né? Os frutinhos que não são comestíveis nascem em volta dela.
0: Sim.
1: E a gente vai tirando, até muda em volta dela. E a outra que também tem aqui em Nova Petrópolis, não tanto, né? Mas tem alguns exemplares, que é a Yukiwari ou Himalaia, que o Ueno que me explicou. Ela é um pouquinho mais frágil, tem os galhos mais quebradiços e as flores um rosa mais claro.
0: Uhum.
1: Então isso também ela se aclimatou, apesar de ela ser do Himalaia, mas ela gostou do clima. E eu vi em São Paulo, também em Curitiba, agora segunda-feira estava em Curitiba, tem uma rua principal, calçadão, cidade em festa, em Curitiba, né, uma cidade grande, em homenagem às cerejeiras também nessa mesma época, né? E como tu falou, tem uma outra que é enxertada, que ela dá as flores mais bonitas, dobradas, mas ela não cresce tão vigorosa. Se chama Shogetsu, é uma variedade que eu já conhecia desde meus tempos de Porto Alegre. Lá tinha uma praça do Japão que tinha essa. Só que ela não fica nesse esplendor de copa grande.
0: Sim.
1: Né?
0: O lançamento do livro, então, agora para... Deixa eu voltar aqui. O lançamento do livro, dia 26 de julho, num domingo, vai ser feito um evento das 15h30 às 17h30, no Espaço Sicredi do Centro, aqui na frente do Parque Aldeia do Imigrante. Quem quiser adquirir, quem quiser conhecer um pouco mais, só visitar o espaço, não é?
1: Isso, eu vou contar um pouquinho mais de história e a gente vai fazer umas brincadeiras, crianças também, vai ter o bingo da Sakura, vou levar algumas mudas, alguma coisa a mais relacionada a ela, né, que eu tô... Na minha relação com Sakura, que eu também não falei, eu tive um padrasto japonês na minha adolescência.
0: Uhum.
1: Um médico japonês veio por 10 anos, a minha mãe era viúva e tal, e eles namoraram, meio casaram, assim. E aí ele me ensinou um monte de coisa sobre a cultura japonesa, né? Inclusive um baralho de cartas que tem a cerejeira, que amanhã eu vou levar, e é um baralho Hanafuda. Ele é cartas de flores, ele tem as estações do ano... Tudo, uma cultura japonesa muito ligada a esse culto à natureza, né? E a cerejeira, a sakura, para eles é a planta top das galáxias, assim, para eles. Falou em cerejeira, eles já fazem reverência a essa planta maravilhosa.
0: Até porque japonês também tem... são mestres na arte do paisagismo também, né? A cultura deles é muito vasta e o paisagismo entra ali como um elemento de grande peso dentro da sua cultura. E a cerejeira do Japão é muito fácil de conseguir as mudas aqui pela região também, nas floriculturas e tudo mais, né?
1: Sim, bem tranquilo. É, claro que tem a principal referência, a floricultura Úrsula, né? Que tem sempre mudas, acho que pelo menos de duas variedades.
0: Uhum.
1: Eu compro de outros fornecedores também outras variedades, né? E eu mesmo tenho um viveiro particular que eu produzo mudas delas também.
0: Certo.
1: Então, mas eu não tenho venda externa, né? Mas uhum. A floricultura tem. E mudas que pequenininhas, R$50, mas umas boas já de R$100 que a gente recomenda. A época de plantio é desde maio, né? Já pode plantar. Com cuidado, dá pra plantar quase o ano inteiro, que Nova Petrópolis tem muito clima adequado.
0: Permite.
1: Mas agosto, setembro, se fosse dar uma dica aí, joguem pra plantar aí, que muitas, dependendo do tamanho da muda, quase já vai ter flor o ano que vem. Ela floresce bem rápido.
0: Verdade, verdade. Fica a dica então, né? Mais uma vez, dia 26 de julho, no domingo, das 15h30 às 17h30, o lançamento do livro, então, do Tony Baques, Sakuras, Cerejeiras em Flor. Gente, quem folhear esse livro se encanta mesmo, né? Com imagens e história da planta pelo mundo, né? Não só no Japão, mas pelo mundo. Vale muito a pena você conferir no Espaço Sicredi, na frente do Parque Aldeia do Imigrante, aqui no centro de Nova Petrópolis. Já pode antecipar aqui o valor do livro para quem quiser adquirir?
1: Ele é R$55,
0: uhum.
1: No Pix, ou 50, uma oncinha em dinheiro mesmo, né, para facilitar as histórias.
0: Maravilha. Tony, obrigado aí.
1: Eu que agradeço a oportunidade, né?
0: Sucesso.
1: Só flor, só coisa bonita.
0: Só
1: aí,
0: coisa não... bonita, né?
1: Ah, e faltou um detalhe, posso ainda um
0: claro.
1: Minutinho que é uma coincidência, não foi nem planejado, nem tive contato com a prefeitura anteriormente. Mas o Festival do Folclore, a ligação que eles fizeram esse ano, né, no festival que está acontecendo agora, que vai até dia 2 de agosto, eles homenageiam a cerejeira japonesa, olha só.
0: Ó, que bacana. Maravilha. Em Pereba agora 10h23, temperatura de 12 graus.
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Em Pereba FM, agora 25 minutos para as 11, temperatura de 12 graus, 2 décimos. Programa Bom Dia Imperial com você até o meio-dia. 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Valéria e Armando Miller, de Sapiranga, homenagem para o Mano Guido, Dapper de Dois Irmãos, pelo seu aniversário hoje. Muita saúde e bênçãos. Alô também para a família Imperial. Lúcia Stephen, Dois Irmãos, homenagem para o irmão Guido Dapper pelo aniversário hoje. Olha, o pessoal pedindo aí, consegue encaminhar o contato do escritório do Livro das Cerejeiras? Aí a gente já passa aí o contato do Tony Bach, está certo? Bom dia, gostaria de pedir música, deixa eu ver aqui, o Pebe, alô Carlos Brandt, a companhia também, a gente traz em seguida a música nova aí da banda Opus também. Pra quem havia pedido, tô devendo aqui a música do Walter Moraes.

0: 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Imperial FM agora, 14 minutos para as 11. A Carla da JB Mix está chegando também por aqui para trazer uma dica super importante para você, né, Carla? Bom dia.
1: Bom dia, ouvintes da Imperial FM, bom dia, Roger. Mais uma vez estamos chegando por aqui nesta manhã, trazendo aquele recadinho importante de saúde, né? 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
4: Imperial FM, 7 minutos para as 11, temperatura de 12 graus 3 décimos. Já já tem mais uma edição do repórter Sicredi, mas eu estava vendo aqui algo extremamente curioso. Eu acho que nem Luiz Alberto Raidel, nos seus anos de história da rádio, noticiou isso. Uma ovelha da luz, 5 cordeiros de uma só vez. Caso raro aconteceu numa propriedade rural lá em São Cepé. Este tem chamado muito a atenção de veterinários, produtores rurais e até os próprios proprietários. Que coisa curiosa, né? Chegando a música alemã com o DJ Etzi, deixa eu mandar um alô pro Sabiá antes, que tá lá em São Chico, tá cantando lá por São Chico, né, Sabiá? O alô dele pros amigos aqui de Nova Petrópolis, Remy Yankee, Alexandre Novaes, também o Magrão e a Dona Maria.

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0: A Casa Cooperativa Nova Petrópolis completa 15 anos de atuação neste mês e celebra a data com um evento comemorativo no dia 25 de julho, reunindo representantes das entidades associadas em um jantar especial na Sociedade Concórdia da Linha Imperial. O local é reconhecido por sediar o nascimento da primeira cooperativa de crédito da América Latina, fundada pelo padre Theodor Amstad. A escolha do espaço reforça o vínculo direto entre a entidade e as origens do movimento cooperativista brasileiro, visto que é justamente na linha imperial que o cooperativismo nacional tem sua raiz histórica, marca que a Casa Cooperativa se dedica a preservar e difundir desde a sua fundação. Repórter Sicredi, próxima edição em uma hora. 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
4: Onze horas, 3 minutos, 11 e 3, temperatura de 12 graus, 2 décimos. Bom dia, Imperial, até o meio-dia com você. 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

Festa do Café, Cuca e Linguiça de Picada Café. E à noite, na Festa do Agricultor, em Fazenda Souza. A dona Lúcia Stefano homenageando também, né? O Giovanni Littke pelo aniversário hoje. Carlos e Marlice Simon, homenagem pro Giovanni e pro Cauê. Isso mesmo, pai e filho estão de aniversário hoje. Abraço carinhoso a eles. Alô, Tatiane Zanqueta, bom dia. Alô, Milton Bender em Montenegro, obrigado pela companhia, abraço. Banda Opus.

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3: 11 e 18, 12 graus 3 décimos é a temperatura aqui em Nova Petrópolis. 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
1: 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Agora 11:22, 12.3 a temperatura. Vamos seguindo com o nosso Bom Dia Imperial e seguindo também com as participações. Deixa eu ver aqui quem está na companhia. A homenagem, deixa eu ver aqui, turma da a equipe da padaria e confeitaria Delícias da Rosane, homenagem para Giovanni Littke pelo aniversário hoje. Quem mais? Bom dia, manda um abraço para as gurias do Chocolates Cristiane, estão na chácara de férias, tá sendo aquele churras por lá, hein? A homenagem, deixa eu ver aqui, para os patrões Diego e Cristiane. Anselmo e Alcida Moraes do Yammertal, para o genro Paulo Assis, o PEC, é aniversário dele também, mandando parabéns aqui. Alô, Guilherme Neumann, alô, Gui, é terça-feira, vai estar aqui com a gente no Kerbfest da Imperial, grande Gui, hein? Tá já na expectativa do Kerbfest da Imperial, próxima terça-feira com o La Montanari, vai ser legal demais, né, Gui? Alô, Ilvene Estrela, é, obrigado o carinho, hein, Ilvene? Ah, um abraço também pra você. Deixa eu ver aqui, bom dia, feliz aniversário pro Giovanni. É, e o alô pra mim, obrigado. Tia Ju, lá em Santa Maria do Erval. Lires de Caxias do Sul, deixa eu ver, pede música aqui também. Tá certo, vamos adiante então agora trazendo o Wolfgang Petri, o Salsicha de Harmonia também. Na companhia da gente tá pedindo música, a gente traz daqui a pouquinho também. Futuristas!

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3: 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Um verdadeiro pedaço da Alemanha no Brasil. 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E o melhor de tudo, essa experiência incrível é vivida em meio à natureza exuberante.

Imperial FM, agora 26 minutos para o meio-dia. 12 graus, 6 décimos é a temperatura. O tempo tá querendo dar uma melhorada aqui por Nova Petrópolis. Até deu para ver um pouquinho de céu azul. Claro que já encoberto mais uma vez pela nebulosidade, mas... estão tentando, né? Estão tentando. Daqui a pouco consegue. Neblina, pelo menos aqui na área central da Avenida 15 de Novembro, já se dissipou. Vai melhorando as condições do tempo. 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Vamos adiante, deixa eu ver aqui as participações então. O Jonathan Schwantes tá mandando um abraço pro Guilherme Neumann, pro Gui. Ainda Sérgio e Márcia Arnold, Picada Café, homenagem pra filha Débora, de aniversário hoje também. Ainda bom dia, amigos da Imperial, tô na escuta em Piçarras, Santa Catarina, na casa das filhas, visitando-as. Recado do Elírio Mensch. Ainda o Balardim de Araricá, deixa eu ver aqui, tá mandando aqui, deixa eu ver aqui, vou dar uma olhada com calma aqui, tá certo? Quem mais? A Fernanda de Voti parabenizando os pais Auri e Lucinda, aniversário de casamento, 43 anos, que legal, parabéns a eles. Ainda o aluzinho aqui da Emília Schultz, né Emília? Abraço pra ti. Chegando a boa música gaúcha agora, e a gente traz para recordar os monarcas a música Chamamento. Das antiguinhas mesmo, hein?

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6: Começa agora o programa Conexão Nova Petrópolis, o informativo da Prefeitura Municipal. Bom dia, ouvintes. Vamos aos destaques de hoje.
7: A população de Nova Petrópolis pode votar na Consulta Popular 2026, iniciativa que permite aos cidadãos escolherem as prioridades de investimento para suas regiões. A votação ocorre até domingo, 26 de julho, e a participação da comunidade é fundamental para garantir recursos ao município. Para participar da votação, é necessário possuir título de eleitor no Rio Grande do Sul e ter conta ativa no gov.br. A votação pode ser realizada pelo WhatsApp da Guria, 51-3210-3939, ou pelo site consultapopular.rs.gov.br. Neste ano, as propostas prioritárias são infraestrutura, sinalização e marketing para o fomento do turismo ou a criação e revitalização de espaços esportivos de lazer ou praças nos municípios que compõem o Coré de Hortências.
8: A Prefeitura convida a comunidade para participar da apresentação do projeto Caracterização do Meio Físico e Análise de Risco Geológico do Município de Nova Petrópolis, Avaliação e Prevenção dos Movimentos de Massa, no dia 28 de julho, terça-feira, às 7 da noite, na Sociedade Cultural e Esportiva Linha Brasil. O projeto é resultado de uma cooperação técnico-científica entre a Associação dos Descendentes de Imigrantes da Boêmia de Nova Petrópolis, a Universidade Federal do Rio Grande do Sul e a Defesa Civil de Nova Petrópolis. A iniciativa faz parte do projeto piloto de Educação e Monitoramento Comunitário Rural, Vida Segura e Resiliente, Etapa 2, financiado pelo Governo da República Tcheca. Entre as ações do projeto estão o mapeamento de áreas suscetíveis a movimentos de massa, o monitoramento de áreas prioritárias, a elaboração de mapas temáticos e o desenvolvimento de atividades de educação ambiental e capacitação da comunidade para fortalecer a prevenção e a resiliência frente aos riscos geológicos.
7: A Prefeitura de Nova Petrópolis, através da Secretaria de Educação e Desporto, promove a campanha de autodeclaração étnico-racial, um instrumento essencial para o poder público desenvolver políticas públicas voltadas à promoção da equidade racial. O processo pode ser realizado nas secretarias das escolas, na sede da Secretaria de Saúde e Assistência Social e nas unidades básicas de saúde do município. O objetivo da campanha é adequar os dados do censo do IBGE com os dados fornecidos pelos alunos na prova do Sistema de Avaliação da Educação Básica. Esse sistema depende de dados completos e fidedignos para subsidiar decisões educacionais e sociais. Se os dados fornecidos não corresponderem com os dados do IBGE, as ações promovidas pelo Ministério da Educação não podem ser aplicadas de maneira eficiente no município. Além disso, a campanha de autodeclaração fortalece o atendimento às exigências do Fundo Nacional de Desenvolvimento da Educação, garantindo recursos financeiros vinculados ao valor aluno ano resultado.
8: O Grupo de Apoio ao Aleitamento Materno de Nova Petrópolis promove o 13º Mamaço Festivo no dia 30 de julho, às 3 da tarde, no palco da Rua Coberta de Nova Petrópolis, junto à programação do Festival Internacional de Folclore. O evento é gratuito, aberto ao público e ocorre em comemoração à Semana Mundial da Amamentação e ao Agosto Dourado. Durante o Mamaço Festivo serão exibidas as fotos das mamães que participaram do concurso fotográfico Madrinha da Amamentação 2026, com a revelação da ganhadora do concurso. Haverá ainda uma roda de conversa em apoio à amamentação com a consultora em amamentação Ana Paula Faix e a doula Alessandra Chu.
6: O 53º Festival Internacional de Folclore de Nova Petrópolis segue encantando moradores e visitantes. E o segundo fim de semana promete uma programação repleta de música, dança, cultura e tradições de todo o mundo. Venha prestigiar as apresentações folclóricas de grupos locais, regionais, nacionais e internacionais na Rua Coberta de Nova Petrópolis. Neste domingo, 26 de julho, às 2h15 da tarde, acontece o desfile de integração ao longo da Avenida 15 de Novembro. Não perca! Confira a programação completa no site festivaldefolclore.com.br ou no Instagram @festivaldefolclorenp. Estas são as informações do Conexão Nova Petrópolis de hoje. Para mais notícias sobre o município, acesse o site oficial www.novapetropolis.rs.gov.br. Siga nossas redes sociais, @PrefeituraNovaPetrópolis, e fique bem informado sobre o que acontece no município.
9: Sete minutos agora para o meio-dia, 13 graus a temperatura, tempo nublado aqui em Nova Petrópolis. Programa Bom Dia Imperial vai chegando na sua reta final, já estamos na finaleira da manhã, então, trazendo mais música, trazendo também a participação do ouvinte, o seu João Soares, lá do Porto Batista, homenagem para o Giovanni, pelo aniversário hoje. Ainda, bom dia, filhos Samuel, Terezinha, Daniel, Genro Wagner, netos Camille, Tiffany, Joseph, Maria, desejando feliz aniversário e muitos anos de vida para o senhor Romeu Rodolfo Schwantes, completando 67 anos hoje. Parabéns a ele, então, né? Chegando de Flippers e já já tem repórter Sicredi.

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0: A ponte que liga Vale Real à localidade do Bananal foi liberada esta manhã para o tráfego de veículos. Na manhã desta quinta-feira, equipes das prefeituras do Vale Real e de Feliz atuaram na retirada de entulhos e materiais presos à estrutura, o que já permitiu a normalização do nível da água sob a travessia. Com a desobstrução, a ponte foi vistoriada pela Defesa Civil do Vale Real e, após a recolocação de travas da ponte e a limpeza dos acessos pelos bombeiros da Feliz, foi finalmente liberada. Já na cidade de Feliz, conforme análise preliminar, a estrutura da Ponte da Felicidade não apresentou danos aparentes, sendo que os estragos verificados se concentram nas cabeceiras. Por medida de segurança, o local permanece temporariamente interditado. A liberação dependerá da redução do nível do rio e de uma avaliação técnica mais detalhada, que permitirá o avanço das obras de recuperação das cabeceiras. O prefeito da Feliz, Júnior Freiberger, não estipula um prazo para retomada de trânsito. Repórter Sicredi retorna à tarde aqui na programação da Imperial. Vou ficando por aqui. Na sequência, o Gabriel Comando está na mesa. 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Amanhã o Roger retorna à programação neste horário. Amanhã entra em férias o Samuca, né? E eu volto então amanhã às 20 horas na programação do Sextou de novo. Forte abraço, obrigado pela sua companhia, até amanhã.
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Muito boa tarde, meio-dia, 3 minutos, 13 graus a temperatura. Hoje, quinta-feira, 23 de julho de 2026, e entrando no ar a partir de agora, o Tá Na Mesa, a programação do meio-dia da Imperial, sempre num oferecimento de Lojas Colombo. 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Tempo fechado ainda, alguns pontos com neblina, mas já temos algumas aberturas aí com céu azul. Estamos aí que o tempo vai dando uma melhorada, né? 93% a umidade relativa do ar. Siga participando com a gente através do 54-3281-1510, é o telefone e o WhatsApp da Imperial, no site imperial.fm.br. Abração pro Salsicha em Harmonia, ligado conosco. Rogério Dieter, muito boa tarde. Em Rincão dos Ilhéus, sol, olha que bacana, né, Rogério? Uma boa tarde pra você, bom trabalho. Alusão Karina Kussler, de Nova Hartz. Tudo de bom aí pra você também. Abrindo o Tá Na Mesa, parte musical com Futuristas. Música.

Meio-dia, 8 minutos, 13.2, a temperatura, futuristas, as cores do arco-íris. Agora no Tá Na Mesa, a gente traz o Notas e Comunicações. O novo parque já está se transformando para receber a 13ª Festa do Agricultor em Fazenda Souza, Distrito de Caxias do Sul. A tradicional festa conta com intensa programação cultural, gastronomia típica, feira agroindustrial, shows e o famoso café colonial. Será nos dias 31 de julho, 1º e 2 de agosto. No dia 1º terá transmissão da Rádio Imperial e também um evento que continua nos dias 7, 8 e 9 de agosto. E no dia 8 terá o show nacional de Adson e Alana. A entrada é gratuita para o público em todos os dias. Estão abertas as inscrições para o Campeonato Municipal de Bolão em duplas em Santa Maria do Herval, categorias feminina e masculina. As inscrições podem ser realizadas com o Departamento de Esporte ou pelos contatos das comunidades organizadoras, com o Tita no 519-9962-8883, com Eneri no 519-9907-6063 ou Ricardo no 549-9640-4161. Não fique de fora. Chame sua dupla, faça sua inscrição e prestigie mais um grande evento esportivo de Santa Maria do Herval. Quem está buscando uma nova oportunidade de trabalho, a loja Bristotti, aqui em Nova Petrópolis, está contratando vendedor, caixa e motorista. Interessados devem enviar currículo para @bistrottilojas. Os produtores rurais de Nova Petrópolis e Picara Café estão convidados a participar de uma capacitação sobre o Programa Nacional de Crédito Fundiário, no dia 5 de agosto, às 13 horas, na sede do sindicato. Os interessados devem confirmar presença até o dia 24 de julho, amanhã, através do WhatsApp 54-3281-1266. O encontro tem como objetivo apresentar o funcionamento do Programa Nacional de Crédito Fundiário, esclarecendo dúvidas sobre as oportunidades oferecidas, os critérios de acesso e as formas de financiamento destinadas à aquisição de terras por agricultores familiares. Notas e Comunicações retorna amanhã aqui na nossa programação. Muito boa tarde, Lierte, acompanhando a gente, né? O pessoal vai curtindo a nossa programação hoje no Chimarrão, aqui no seu Henrique Chenardi, em Campo Bom. Bom trabalho, valeu! E lá tá o Chevetão, né, seu Lierte? Abraços a você, amigo, também o Henrique. Bom Chimarrão, uma boa tarde para vocês. Saudações ao amigo Giovanni pela passagem do aniversário hoje. Homenagem da Traude Capel em Santa Cruz do Sul. Obrigado, Traude. Quem mais? O Guto, mandando uma homenagem para o sogro, mais conhecido como Roque Boiadeiro. Está comemorando mais um ano de vida. Quem pediu a homenagem é o genro Guto e a filha Angélica e a neta Júlia. Valeu, parabéns aí pro Roque. Felicidades e muita saúde. Colega Giovanni hoje completando mais um ano de vida e o seu filho Cauê, né? Estão ambos de aniversário hoje. Desejamos ao colega e ao seu filho, nosso parceiro também, muitas felicidades e muita saúde. Meio-dia, 11 minutos e meio.

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1: Quarto encontro de descendentes de Lodovico e Lúcia Dalla Valle, dia 8 de agosto, em Lajeado Manchinha, Santa Rosa. Informações com Larissa no 559-9630-1680. Festa da Família Michels, dia 5 de setembro, no CTG Missioneiro do Pampa, no Parque da FEICAMP em Três Passos. Informações com Giovanni no 559-8144-6116.
0: Segundo encontro da Família Pinov, dia 26 de setembro, no município de São José do Cedro, Santa Catarina. Mais informações no 559-9997-1549, com Talita.
1: 18º encontro da Família Kessler, dia 11 de outubro, na comunidade São José da Buriti, em Santo Ângelo. Mais informações no 559-9916-4305, com Írio Kessler.
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Para a gente recordar, banda Tricolor, Annelise, especial lá pro seu Lierte, pro Henrique Xenardi, turma acompanhando a nossa programação com Bom Timarrão, e pediram, né, a banda Tricolor. Meio-dia, 23 minutos, tá com tudo, tá na Colombo, loja no centro de Nova Petrópolis, televendas no ato 549-9940-3373. 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Alô, Jair Fassbinder em Arabutã, Santa Catarina. Ademar e Neiva de Novo Hamburgo. Boa quinta-feira a vocês também, queridos. Obrigado pela lembrança. Elisabetta Buffler mandando um abraço para o colega Giovanni. Também para o Guido Dapper. Está de aniversário hoje, mas que tal, Guido? Parabéns aí para ti também. Pessoal, o que não conseguiu acompanhar antes o recado, nosso amigo Guto, homenageando o sogro, né? O Guto, também o genro Guto, a filha Angela.

Angélica e a neta Júlia, homenageando, né, o sogro, pai e avô Roque Boiadeiro, comemorando mais um ano de vida. Parabéns ao Roque, felicidades e saúde! Meio-dia, 26 minutos.

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Olá, associados, clientes e demais ouvintes. Aqui é a jornalista Paloma Grisan, chegando com o seu contato direto. O cooperativismo mostra sua força quando nos unimos por uma causa maior. No dia de cooperar, o dia C, as cooperativas Sertel, Cooperagri, Cressol Essência, Langiru, Sicoob São Miguel, Sicredi Ouro Branco e Unimed Vale do Taquari Rio Pardo se unem para apoiar a saúde da região. Por meio do projeto Intercooperação em Prol do Polo de Saúde do Hospital Ouro Branco. A ação consiste na arrecadação de alimentos não perecíveis em mercados de Teutônia e na venda de bandejas de doces e salgados. A ação ainda contará com um evento de integração no dia 29 de agosto. A arrecadação de alimentos acontecerá no dia 8 de agosto, um sábado, das 9 horas às 13 horas, nos seguintes mercados: Esquinão, no bairro Alesguto, Passarela, no bairro Langiru, Ávila, no bairro Canabarro, Zarte, no bairro Teutônia e Mercado do Bairro, no bairro Boa Vista. A preferência

0: pela doação de arroz, feijão e leite. Já a venda das bandejas de doces e salgados está sendo realizada antecipadamente pelos funcionários das cooperativas no valor de R$ 20. A retirada dos lanches será no dia 29 de agosto, das 14 às 17 horas, em um evento gratuito com atrações para toda a família no pavilhão multiuso da Prefeitura de Teutônia. Participe! A educação, formação e informação constituem o quinto princípio do cooperativismo. Por isso, a Sertel investe na capacitação das suas pessoas. Neste sentido, na semana passada, os conselhos de administração e fiscal da cooperativa participaram de um dia de treinamento. O tema abordado foi a governança corporativa. A formação foi ministrada por Fernando Reze, que explica mais sobre o momento e avalia sua importância.
1: Primeiro, passar aqui para agradecer, né, a Sertel pelo espaço, pela oportunidade da gente poder trazer um pouquinho desse assunto, né, que é a governança corporativa. Ele tem que ser abordado um pouco diferente para o público do Conselho de Administração, ele é um pouco diferente para o Conselho Fiscal, porque as responsabilidades e os papéis dessas duas estruturas da governança, eles são diferentes também. Então a gente traz a visão mais contemporânea na governança, mas a gente sempre tem que trazer alguma coisa nova, né? Alguma coisa que gera um certo desconforto. Então, muito se tem falado da inteligência artificial, mas como isso reflete nas estruturas de conselho, né? Como isso pode ser aplicado no dia a dia da governança? E trazendo esses ensinamentos, eu acredito que a gente conseguiu contribuir com esse olhar mais contemporâneo. Todos receberam muito bem o assunto, né? Eles gostaram, pediram mais. Então, assim, dentro da cultura da Sertel, isso talvez já esteja até mais avançado em algum nível, tipo projetos, no marketing, nas áreas talvez de análise de negócio, comercial, mas isso precisa caminhar junto nos níveis da alta administração. Então, fiquei muito feliz, fiquei muito agradecido. E o resultado me parece que foi muito positivo, né? Todo mundo saiu querendo entender melhor, querendo saber mais. E os desafios eles sabem, mas eu acho que agora a gente trouxe um olhar de futuro e para onde as coisas caminham, que também tranquilizou as duas estruturas, né, da governança. E espero que eles consigam, então, traduzir isso em ações e que os conselhos sejam ainda melhores do que já vem sendo.
0: Muito obrigada, este foi Fernando Reze, que ministrou na semana passada a formação sobre governança para os conselheiros da Sertel. Associado, está sendo realizada a pesquisa IASC 2026. Até 16 de agosto, associados da Sertel poderão participar da pesquisa promovida pela ANEEL, que avalia a qualidade dos serviços prestados pelas distribuidoras de energia elétrica em todo o país. A coleta de dados será realizada pela empresa Qualiteste Inteligência em Pesquisa. Os pesquisadores estarão identificados com crachá, uniforme institucional e veículos caracterizados. A pesquisa será aplicada nos municípios de Lajeado, Teutônia, Marques de Souza, Taquara e Poço das Antas. Sua opinião é essencial para continuarmos evoluindo e oferecendo atendimento cada vez melhor. O contato direto de hoje fica por aqui. Uma ótima tarde para você.
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1: Imperial FM, a festa no ar, 20 minutos nos separando da 1, 13 graus e meio a temperatura.

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Tá aí a banda Destaque, Romeu e Julieta. Agora, 6 minutos nos separando da 13h, nós vamos seguindo por aqui o Tá Na Mesa, trazendo festa baile. Amanhã, sexta-feira, tem o baile de São João do Grupo Jucaja, do Yamartal Picara Café, com animação da banda Nina e Brilha Som. 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À tarde, tem a reunião dançante com a banda Munich de Santa Cruz e a transmissão da Rádio Imperial. Festa da Comunidade Evangélica, da Linha Nova, com animação da bandinha típica. Jantar baile de Kerp na Associação São Jacó, em São José do Hortêncio, animação da banda Tricolor. Manhã Alegre na Casa Volone Becker, em Dois Irmãos. Sábado Alegre no Super RC, em Joaneta Picara Café. Festa do Colônia Motorista na Sociedade Alegria, em Nove Colônias. Nova Petrópolis, com animação da banda Toque Legal. Festa do Colono do Sindicato dos Trabalhadores Rurais, em Padre Eterno Ilg, Santa Maria do Herval, com animação do grupo Os Colonos de Santa Cruz do Sul e a bandinha típica Os Guri. 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Domingo, dia 26 de julho, tem a festa do motorista na paróquia São Pedro Apóstolo, em Ivoti, a animação da dupla sertaneja Vinícius e Wagner. E à tarde tem banda Munique de Santa Catarina, com a transmissão da Imperial. Festa do Padroeiro, no Salão da Comunidade de São José, no bairro Vale Verde, Dois Irmãos, com a animação da banda Camarilha. Festa do Imigrante, na Comunidade Evangélica, em Campo do Meio, com a banda The Villers e o San Marino. Festa de São Cristóvão e Santo Isidoro, na Comunidade Perpétuo Socorro, em Picaracafé. A animação banda típica Canecão do Vale e banda Happy Hour. Domingueira no Salão

Kaiser em Bom Princípio com Código Lunar e Tchê Chaleira. De 24 a 26 de julho, Quinta Rural Fest em Estância Velha. Até o dia 2 de agosto, segue a programação do Festival Internacional de Folclore na Rua Coberta e Praça das Flores, aqui em Nova Petrópolis. Até o dia 2 de agosto, Festa Colonial em Canela, na Praça João Correia. E neste final de semana, sexta, sábado e domingo, o último final de semana de Tricofest no Parque Jorge Kuhn, em Picada Café. Festa Baile retorna amanhã, fechando o Tá Na Mesa desta quinta-feira, agradecendo mais uma vez a loja Colombo, Ótica Cristal, Agro Tarnaval, Oster Recapagem de Pneus, Cremolato Nova Petrópolis, Lojas Regla e Sicredi. Registrando também aqui no estúdio a visita do nosso amigo Vilmar, família Gums, de Curitiba, Paraná, estão aqui nos visitando. Vilmar está aqui nos visitando, tomando um chimarrão com a gente. Obrigado, viu, Vilmar, pela tua visita, estendo um abraço aí para toda a família e um bom passeio aí para vocês. Olavo de Novo Hamburgo para o Giovanni, que está de aniversário hoje. Valeu, Olavo, abração aí para vocês.

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2: Agora 13 horas e 5 minutos, 1 e 5, 13.6 a temperatura. A partir de agora então, a tarde é nossa, hoje quinta-feira, 23 de julho. 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
4: 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No bloco anterior teve os Montanari e o Popurri Bruno Montanari. Jenny Godoy, um abraço, preparando o almoço na boa companhia do amigo e da Imperial, oferecendo a programação de hoje para o amigo Giovanni e o filho Cauê pela passagem do aniversário. Valeu, Jenny, abração e um bom almoço pra ti. Marlise, aqui de Nova Petrópolis, homenageando a mana Sinaide e a mãe Dona Helga. Alô, escuta, Helga, também a Sinaide, uma boa tarde pra vocês, pedem uma dos atuais, já tem uma separadinha por aqui. Recado de áudio, Marino Flar, boa tarde, Marino.
5: Boa tarde, Gabriel. Hoje eu gostaria de recordar o sucesso da música italiana com Balmor Marasca.
4: Opa!
5: Porte qua um litro de vinho.
4: Tá toda certo, então.
5: Colonização italiana.
4: Vamos trazer agora, valeu, então, por aqui. Valeu!
5: É o Marina aqui de Carlos Barbosa, ligadaço sempre na Imperial.
4: 1:19

0: Trinquetet, The Paul, Uns Engaulantes Atuais, Coisas do Amor e Valmor Marasca. 1:29.
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1: 1:32, 14 graus, 1 décimo a temperatura, 90% a umidade relativa do ar, tempo nublado na tarde desta quinta-feira. E por aqui nós seguimos com a Tarde Nossa, num oferecimento de Volone Becker. 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Edio e Nadir em Barão, chuva em Barão, pedem música do Rainha Musical. Severino Tisco em Barão também, já tem a Orquestra Nusca. Quem mais? Deixa eu ver aqui, o Isaac pedindo música com Vanderlei Rodrigo. Egídio em Sapiranga. Não encontrei a canção Levanta Poeira com a banda Soprano, viu, seu Egídio? Vou trazê-la com outro artista por aqui, pode ser? Uma ótima tarde pra ti, obrigado sempre pela audiência. A Ivete Tempas de Alto Feliz, pedindo música com Sangue Latino. Boa tarde, amigo Gabriel, aqui na região noroeste, tempo nublado. Roda nesta linha uma música com Valdir Ranzolin, né? Valdir Ranzolin, o Luiz Carlos Roloff é quem deixa o recado. Valeu, Luiz Carlos. Já separei aqui o dojão aí pra gente curtir juntinho daqui a pouquinho, valeu? Cristiano de Três Coroas pedindo a nova da banda Opus, também já tá separada, viu, Cristiano? Trago em seguida. 1:34.

0: Sweet Caroline. Antes teve o Rainha Musical, Garota Doida, Grupo Calêndula, Levanta Poeira e Vanderlei Rodrigo, Flor Morena.
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5: 11 minutos e meio nos separando das 14 horas. Programa Tarde é Nossa. Marlene Paiter, da linha Olinda, pedindo para curtir Os Atuais, Gabriela. Boa tarde, Marlene. Obrigado. Já trago por aqui. Em Garibaldi, tempo nublado e chuvisco. Peço a música do André Renner. Vou pedir aos anjos. Valeu, Marilice, de Garibaldi. A gente agradece a audiência, viu, Marilice? Uma boa tarde para ti. Gabriel, por aqui o sol começa a mostrar a cara. Se puder, roda Oktoberfest Hits Medley com Mountain Crew. Abraço, Gilberto Carlos Klein, em Três Arroios. Valeu, Gilberto! Seu Guido Dapper, de Dois Irmãos. Hoje, aproveitando, né? Colocando mais um CV no motor, 6.5 agora. Mas que tal, hein, Guido? Parabéns aí pra ti, amigão. Muitas felicidades e muita saúde. O João, de Arroio dos Ratos, para a namorada Luciana, do Parque Eldorado. O Samuel Gergen, de Dois Irmãos. Alô, escute, Samuel, estamos na lida. Quem veio dar uma ajuda esta semana é o amigo Diego Rinker. Matar a saudade dos amigos, olha só, hein? Daqui a pouquinho tem a banda Fassbinder e a música Pobreza Não É Defeito, tá bom, Samuel? Abração aí pra ti, toda a turma da instaladora Gergen. E o recadinho de áudio, boa tarde, Amantina.
6: Boa tarde, meu amigo Gabriel, tudo bem?
5: Tudo bem.
6: Gabriel, eu quero mandar um abraço carinhoso pelo aniversário do Giovanni e o Cauã, filho dele. E muitas felicidades, feliz aniversário, tudo de bom pra ele, quem merece.
5: Tá
6: e
5: certo.
6: Eu gostaria de ouvir uma música com uma banda... Às 16, eu e você.
5: Tá certo, Amandina.
6: Uma ótima quinta para todos nós e uma excelente.

0: semana para você.
1: Abração também pro Lírio, né? Os queridos aí acompanhando a gente em Linha Nova. Daqui a pouquinho, sim, a gente recorda o AZ6. Agora trago a música para quem pediu com Valdir Hanslin.

0: Mountain Crew, Oktoberfest Hits Medley. Antes teve o Valdir Anzolin com o Dojão. Um minuto nos separa das 2 horas da tarde, fechando a primeira hora do programa A Tarde é Nossa, agradecendo mais uma vez a Volone Becker, no bairro Travessão Dois Irmãos, e a Cerâmica Caspari, matriz em Bom Princípio e a filial em Portão.
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3: O que é o Muss? Na música, Muss e Den. Uma canção muito famosa junto às famílias de origem alemã é Muss e Den. Muss e Den zum Städtele hinaus, ou simplesmente Muss e Den. Conta a história de um rapaz que precisa sair do interior em direção à cidade e sua amada precisa esperar pelo seu retorno. E o que acontecerá em um ano? Por isso ela chora. O verbo müssen, que era escrito com SZ ou charvas S, beta para os brasileiros, e hoje com SS, na verdade doppel S, é muito importante na língua alemã. Faz parte dos verbos modais. Ele aparece com o sentido de dever, precisar, ter de, ser necessário. Na música ele diz à amada, devo então ir para a cidade. Como preciso ir, necessito ir, tenho que ir, com bastante intensidade. Vamos ver alguns exemplos do uso do verbo müssen no dia a dia. Ich muss das Haus putzen. Eu devo limpar a casa. Ich muss nachmittags zur Arbeit gehen.

0: Mas isso fica para um outro programa. E que outros verbos em alemão você lembra? Mande um áudio para Imperial. 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
5: Quatorze horas e 5 minutos, 2 e 5, 14 graus e 3 décimos a temperatura. Tempo permanece nublado aqui em Nova Petrópolis, 89% a umidade relativa do ar, e seguimos com a tarde nossa. Uma boa tarde de quinta-feira, 23 de julho. A você que está chegando, seja muito bem-vindo à nossa programação. 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Siga interagindo com a gente através do 54-3281-1510, no site imperial.fm.br. Abraço Gelácia da Vila Seger para Gabriele, Jaqueline e Delano. Daqui a pouquinho tem Banda Nina por aqui. Família Milk na companhia em Olinda. Alô Carlos, alô Lourdes, boa quinta-feira a vocês. Plínio de Trigem, Foz do Iguaçu, Paraná. Obrigado, viu, Plínio, pela audiência. Uma boa tarde pra você. Clóvis de Alto Feliz, também ligado na nossa programação. Alô Delmar, em Parece Novo, desejo uma boa tarde. Quem mais? Deixa eu ver por aqui o pessoal de Lindolfo Collor. Deixa eu só buscar o nome, a Marisa, né? A Marisa de Lindolfo Collor, também ligada com a Imperial. 2 e 6.

0: André Renner. Vou pedir aos anjos. Antes, a banda Fassbinder, Pobreza Não É Defeito, e atuais, Gabriela.
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1: Imperial FM, a festa no ar, 2:20, 14 graus e 3 décimos a temperatura. Abraços, Ivete. Em Tramandaí, um sol maravilhoso. Mandou um vídeo aqui pra gente. Obrigado, viu, Ivete? Tudo de bom. Pessoal vai acompanhando a gente em Tramandaí. Zé Borges, em Butiá. Abraços pro Sérgio Cezimbra, o Roger Gaúcho Medeiros, pessoal aí da oficina. Bom trabalho. Boa tarde, amigão. Aqui na companhia, na casa das minhas filhas, isto, a Marcha e também a Mara e a neta Laura. Estamos em Pissarra, Santa Catarina. O recadinho do Elírio Mente, de Planalto, Paraná. Tá passeando, né, seu Elírio? Valeu, obrigado pela companhia, pelo carinho da audiência de vocês. Bom passeio e uma boa tarde.
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0: Imperial, 14 horas e 31 minutos. Dolomitan Sextet, Alarm in den Bergen. Antes teve Orquestra Anuska ao Amanhecer. E ainda a banda AZ6, Eu e Você.
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0: Vamos ao resultado da loteria. Quinto prêmio, 5.138, 5.138. Quarto prêmio, 1.988, 1.988. Terceiro prêmio, 2.373, 2.373. Segundo prêmio, 1.494, 1.4.

0: 0.494. E o primeiro prêmio, 892. 0.892. É o resultado da loteria, extração das 2h20.
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0: 26 minutos nos separando das 3 horas da tarde. Aqui a tarde é nossa. 14 graus, 3 décimos a temperatura, 91% a umidade relativa do ar. Agora temos uma fina garoa novamente aqui em Nova Petrópolis. 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Vamos seguindo por aqui a programação, lembrando que nesta sexta-feira, amanhã, dia 24, tem o baile de São João do Grupo Jucaja no Yemertal Picara Café, com a animação das bandas Nina e Brilha Som. No sábado, Manhã Alegre Imperial na Casa Volone Becker em Dois Irmãos, nas comemorações do 4º aniversário, e à tarde no Super RC em Joaneta para comemorar os 9 anos. E também flashes do 39º Encontro do Colônia Motorista, em linha General Neto Barão, que terá animação da banda Munir de Santa Cruz. E no domingo, na festa da paróquia São Pedro Apóstolo em Ivoti, com a dupla Vinícius e Wagner e a banda Munique de Santa Catarina. No dia 1º de agosto, Manhã Alegre Imperial, na 17ª Festa do Café Cuca e Linguiça em Picada Café. E à noite, na Festa do Agricultor, em Fazenda Souza. Imperial marcando presença nos grandes eventos da região. Eles que amanhã estarão, então, no baile de São João do Grupo Jucaja. E pra quem pediu, banda Nina.
2: Helena Teles, escuta-me. Canta essa comigo?
3: Canto sim, Dani. Banda Nina, que bom estar aqui cantando com vocês.

pra gente recordar o Sangue Latino. Mentira, antes teve Companhia do Bailão Show, Maxixe do Paulo e a banda Nina Escuta-me. Imperial 15 para as 3. 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
0: 10 minutos nos separam das 3 horas da tarde. Daqui a pouquinho tem a primeira edição da tarde do Repórter Sicredi. Também daqui a pouquinho a gente recebe o Higgleman Platla, de Domingos Martins, Espírito Santo, eles que também estão participando, né, o grupo, participando do 53º Festival Internacional de Folclore. Daqui a pouquinho estarão batendo um papo com a gente. Leandro, em Caxias do Sul, pede para curtir banda Exemplo. Um alô para a família Grumbauer em Joaneta. Alô, Adriana, Márcia, também o Ninho. Alô para nossa amiga, deixa eu ver aqui, né? A Márcia pedindo música com a banda Toque Legal. Trago também neste bloco. 3, 2, 8, 1, 15, 10 para você participar com a gente. Agora tem banda Exemplo.

0: Banda Toque Legal, Eu Tenho Saudades. Participação do Cleiton Borges. Antes teve a banda Exemplo, Amar e Sorrir. 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
0: A 32ª Festa Colonial de Canela é feita também de solidariedade. Neste final de semana, o Centro de Proteção Animal, SEMPRA, da Prefeitura Municipal, promove mais uma edição da sua feira de adoção na Praça João Correia. Concomitante, acontece uma ação da campanha do agasalho PET, oportunizando que a comunidade possa entregar suas doações de roupas e cobertores para os cães e gatos abrigados no SEMPRA. A atividade ocorre no sábado e no domingo, das 13 às 16 horas, na tenda próximo à cancha de bocha e ao letreiro. A coordenadora do SEMPRA, Ione Couto, destaca que o município tem buscando aproveitar a grande circulação de pessoas durante os eventos para divulgar as ações de proteção animal e estimular a adoção responsável. Participarão da feira 4 animais, entre cães, jovens e filhotes, todos em busca de um novo lar. Portanto, programe-se neste sábado e domingo, das 13 às 16 horas, na 32ª Festa Colonial de Canela, na Praça João Correia. 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Pontualmente 15h.
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1: 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Imperial FM, a festa no ar, agora 15 horas, 4 minutos, 14 graus e 6 décimos a temperatura. 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Ilse e Reinaldo Schultz, no Padre Eterno Baixo, Santa Maria do Herval, chuva por lá. Alô Plínio, em Parece Novo, também desejo uma boa tarde. O Aristides, na cidade de Sapiranga, também desejo uma boa tarde, pedindo para curtir música que eu trago já já por aqui, tá bom, Aristides? 3 e 5.

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2: É feito o convite, agora 15 horas 14 minutos e meio, 14 graus e meio também é a temperatura. E conforme eu já havia anunciado anteriormente, estamos recebendo aqui no estúdio da Imperial, na tarde desta quinta-feira, o Leandro, o Yuri, o Werner e o Breno. Pessoal que faz parte, deixa eu ver aqui, né, do Higelman Platla, de Domingos Martins, Espírito Santo, estão participando do 53º Festival Internacional de Folclore. Quero, né, dar o boa tarde coletivo para todos vocês, mas vou iniciar o meu bate-papo hoje com o Werner. Werner, boa tarde. Sejam muito bem-vindos. Prazer tê-los aqui com a gente. Pronunciei certo aqui o nome do grupo?
3: Sim, pronunciou certo. Higelman Platla.
2: Higelman Platla. Pessoal deve estar pensando agora, poxa, Domingos Martins Espírito Santo, quem está assistindo a live, Facebook e também no YouTube, eles estão trajados, né, no estilo germânico, né? Olha só que legal. Deutsch?
3: Ja, Deutsch.
2: Olha que legal. Que bom, né, que vocês estão lá em Domingos Martins Espírito Santo preservando essa cultura que é tão bonita e tão rica, vamos dizer assim, né, Werner?
3: Sim, a cultura germânica é muito rica, né? Seja na questão do folclore, né? Que isso é um leque muito grande, dança, música, culinária, enfim. Mas nós, especificamente, desde 84, a gente está envolvido nessa questão da dança folclórica, né? Uma vez que Domingos Martins é uma colônia alemã, né? Lá em terras capixabas, né? Desde 1846, quando chegaram as primeiras 39 famílias, né?
2: Olha só. E há quanto tempo o grupo participa do Festival Internacional de Folclore?
3: O grupo Higelman Platla, agora em julho, completou 10 anos de atividade.
2: Uhum.
3: Os demais grupos lá da cidade do Domingos Martins também já participaram aqui do festival. O Higel já esteve aqui uns 4 anos atrás, se não me falha a memória. E retornamos agora em 2026.
2: Olha só, que legal. E o que torna este festival tão especial em comparação com outros dos quais vocês já participaram e faz com que tenham sempre a vontade de voltar à Nova Petrópolis?
3: O festival, né, o próprio nome já diz, Internacional do Folclore, é a 53ª edição, né, um festival muito antigo, né, então a cultura do mundo se encontra aqui, né? A gente tem a oportunidade de apreciar e fazer esse intercâmbio cultural com várias outras etnias, né? Então, para nós e para quem trabalha com folclore, é um evento muito importante, né? Por causa dessa essa diversidade toda que a gente encontra aqui, né?
2: Sim.
3: Isso é muito interessante.
2: E quantos

0: componentes tem o grupo? No total, assim, do Hegel?
1: Hoje são 20 dançarinos. 20. Né? Uhum. Nem todos puderam vir por questões de trabalho, estudo, sim, enfim. Mas são 20 rapazes, né? Porque o estilo de dança que a gente pratica é praticamente só por rapazes, né?
0: Uhum.
1: Os sapateados, os chuplata. Então são 20 jovens.
0: E agora uma curiosidade que a gente tem. Como é para o grupo, né, dançar músicas germânicas em terras capixabas?
1: Rapaz, o Espírito Santo é um estado pequeno, mas que é um caldeirão cultural, né? Ele tem uma diversidade cultural muito grande, né? E Domingos Martins, como é o berço da colonização alemã, então isso, turisticamente falando, né, é muito procurado, né? Então, para nós é gratificante, né? Sim. Poder fazer esse trabalho com o folclore germânico e pudermos estar preservando essa tradição trazida aí pelos nossos antepassados.
0: Antepassados.
1: Né? Então é muito legal, além de ser um grande atrativo turístico, uhum, né, para a região.
0: Com certeza. Vou conversar com o Yuri. Tudo certo, Yuri? Boa tarde.
2: Tudo certo, boa tarde.
0: Prazer tê-los aqui com a gente, né? Sejam bem-vindos à Imperial FM. E existe alguma rede social para o pessoal que quer seguir, né, o grupo de vocês?
2: Sim, o nosso forte é o Instagram,
0: uhum,
2: que é o mesmo nome do grupo, é Hegel Manneplatter, só que é meio complicadinho por causa que, uhum, você falar, você for digitar igual, você não vai conseguir, mas, uhum, é Hugelmanneplatter, Hegel Manneplatter. Vai ser um pouquinho difícil de achar, difícil, mas isso a gente já está trabalhando para melhorar já também.
0: E os nossos ouvintes que têm curiosidade, querem acompanhar o trabalho de vocês, é só nos chamar aqui no WhatsApp também da Imperial, que a gente passa o link aí do Instagram do grupo com o maior prazer. Vou conversar com o Leandro, sanfoneiro do grupo, né? Tudo certo, Leandro? Boa tarde.
3: Boa tarde, tudo bom? Tudo bom.
0: Que legal, trouxe a sanfona junto, então é sinal que vai sair música ao vivo, isso?
3: Isso aí, com certeza.
0: Que legal, já conversamos aqui um pouquinho em off, o Leandro que conhece o Cris, nosso colega, conhece o pessoal do Herr Schmidt. O pessoal aqui também tem um conhecimento muito grande, com uma amizade muito grande com o Denis, né, do Boletim Der Hut. E como a gente edita os Boletins Der Hut, que vão ao ar aos domingos à noite, eu ouço ele muito falar de Domingos Martins Espírito Santo, né? Que legal, que bacana. Também registrando o nosso amigo Breno, que tá junto. Boa tarde.
4: Isso, boa tarde. Tô aqui hoje só ajudando.
0: Ajudando? Mas isso, olha aí,
4: agora
0: ó.
4: Eu tô ajudando na parte por trás das apresentações aí, o grupo.
0: Aí, pra quem não queria nem aparecer, já deu boa tarde, viu? Só. Vamos trazer música pra nossa audiência, pode ser? Demonstrar um pouquinho do que é, um resumo do que é a apresentação de vocês, pode ser?
3: Sim, pode ser. O Werner pode explicar um pouco mais do que é o chuplata, né, Werner? A gente pode demonstrar um pouquinho aqui.
0: Isso aí, fica à vontade, Werner.
1: O chuplata é um estilo de dança de sapateados, né? Essas danças são originárias das regiões alpinas, né, da Alemanha, da Áustria e também da Itália, né? Elas geralmente contam a história de relacionada a algum trabalho, né, dos lenhadores, dos ferreiros ou dos pastores de rebanhos, enfim. Então, são danças muito antigas, né, que a gente resgata e tem o Leandro como músico, que é um exímio músico que sempre tira as notas musicais para nós, né? Então, É um trabalho bem, bem legal, né?
0: Com certeza.
1: Diferenciado um pouquinho do tradicional do folclore germânico, né?
0: Então, tá legal. Vamos lá de música então? Apresentação ao vivo aqui, ó.

0: Pra quem assistiu na live aí, viu o Yuri fazendo uma demonstração aí, né, da dança, mas cansou, né?
1: Cansei, não, já tô muito cansado pra isso já.
0: Mas é muito interessante. A gente vai falar, claro, obviamente, das apresentações de vocês aqui em Nova Petrópolis. Se apresentam hoje, às 18h30, isso no isso festival. Aí.
1: Exatamente. A gente tá trazendo pra essas apresentações também, desde a primeira. Como o Werner falou, a gente é um grupo de chuplader, que é um pouco mais diferente. Só que a gente não tá trazendo só dança, a gente tenta, uhum, dentro da nossa apresentação, contar uma história.
0: Uhum.
1: Então a gente fez uma apresentação hoje ontem, 11 horas, a gente contou a história do barbeiro, então a gente mostrou como que era a barbearia, a evolução da dança durante os anos, e hoje, nessa de mais tarde, a gente vai contar o teatro do bar. Que é os trabalhadores que vão lá, trabalham, depois vão pra taberna beber, conquistar a mulher. Então, além das danças, é feito todo um teatro por, uhum, trás, onde o público acaba participando em algum momento, sim, se envolvendo pra ver essa história que nós estamos contando. Não é só a dança em si.
0: Que legal. E eu sempre lembro aqui, quem não tem a oportunidade de comparecer até a Rua Coberta para assistir a apresentação, pode acessar camerasdaserra.com.br. Por lá o festival está sendo transmitido ao vivo, né? É só você procurar a cidade de Nova Petrópolis e clicar lá na câmera desejada. Tem câmeras aí focadas na Praça das Flores, tem câmeras focadas no palco, então pode assistir às apresentações. Então hoje às 18h30, já coloca o despertador e o lembrete, 18h30, assista, né? O Regal Man na Plata aqui, eles que são do Espírito Santo estão aqui hoje nos visitando, então, no estúdio. Alguém de vocês tem alguma curiosidade, né, sobre o grupo, as danças, as apresentações que queria deixar também para a nossa audiência? Fiquem à vontade.
1: A curiosidade muito do nosso grupo é que, querendo ou não, o nosso grupo surgiu por causa do Festival de Folclore de Nova Petrópolis.
0: Olha só.
1: Porque, igual o Werner falou, lá no município tem um grupo que é o Bergfront, que ele é desde 84, que o Werner tá aqui, é um dos fundadores lá, um dos que, uhum, fizeram o grupo acontecer. Nós viemos aqui se apresentar com o Bergfront uma vez, e dentro do Bergfront, a gente dançava o Platter dentro do grupo. Uhum. Então era, vamos colocar assim, duas, três danças de casais, me corrija se eu estiver errado no modo de dizer, danças de casais, e depois a gente dançava um Platter. Aí o Platter chamou muita atenção dos grupos daqui, porque eles não tinham muito esse contato com o Platter. Aí eles falaram, por que vocês não se inscrevem pra vir só com o Platter? Aí a gente falou, então acho que tá na hora da gente fazer um grupo só com o Platter. Então a gente pegou inicialmente os mesmos dançarinos do Bergfront e criamos um grupo de Platter, que é hoje o Regal Man na Plata. Aí, depois disso, os dançarinos de outros grupos foram junto, entrando, e hoje o nosso grupo é um grupo formado de outros grupos, a gente pode se dizer. Que acho que 80% a 90% dos nossos dançarinos também dançam em outro grupo, que é os grupos de casais.
0: Sim.
1: Mas aí eles dançam o Platter com a gente também, que é um grupo independente, podemos dizer assim.
0: Interessante.
1: Essa é uma curiosidade legal lá do nosso grupo. Mas, pensa alguma coisa, Werner?
2: Os grupos de chuplater a nível de Brasil são poucos, pouquíssimos, né? Dá para contar nos dedos de uma mão, né? Então, é um trabalho assim bem, bem diferenciado, tem tido uma aceitação do público e muito boa, né? Além desse trabalho de preservação que está por trás, né? De,
0: exato,
2: pesquisa e,
0: uhum,
2: história, enfim. Porque a gente também quer preservar as danças na sua originalidade, né?
0: Exato.
2: Legal. A parte cultural não podemos deixar de lado.
0: Não pode deixar de lado, né?
2: Não,
0: e a gente vem, assim, acompanhando o trabalho de vocês e a gente percebe que é um trabalho feito com muito amor, com muita dedicação, com muita responsabilidade, mantendo vivas as tradições, né? Então, parabéns, né, por vocês estarem mantendo viva essa chama, né, Werner, vamos dizer assim.
2: Sim, é um trabalho difícil, não é fácil.
0: Não é fácil.
2: A cultura, né? Envolver jovens numa atividade cultural é cada vez mais difícil, né? Porque o mundo oferece N opções de entretenimento, né?
0: Exato.
2: Mas sempre a gente consegue e tem dado um resultado bem satisfatório. E querendo ou não, a cultura, de uma forma geral, ajuda muito a formar o caráter da pessoa, né? A personalidade. Enfim, se tornam cidadãos de bem, digamos assim, né?
0: Exatamente. E lá em Domingos Martins, além dos grupos mencionados, existem outros grupos do estilo?
1: Existem lá, hoje no município tem 11 grupos.
0: 11 grupos?
1: 11 grupos. A gente tem a CRC, né, que é a nossa associação, que dentro, uhum, dela tem 5. Tem o infantil, o juvenil, o Bergfront, que foi o mencionado, o Master e a gente. Aí saindo da sede tem outros grupos. Desses 11, 10 são germânicos e um italiano. E lá também tem o grupo que é o grupo da APAI. A APAI de lá tem um grupo germânico para manter essa cultura viva lá também.
0: Que legal. Esperamos um dia poder conhecer também, né? Os eventos de vocês, né? O Leandro falava sobre Oktober, né?
3: Isso.
0: Que você faz parte de grupo musical, né? Obviamente com tanto capricho na sanfona, né?
3: Isso mesmo. Eu faço parte de duas bandas, né? Das principais que a gente tem lá no Espírito Santo, desse estilo. Uhum. Que pra vocês seria no estilo de Oktober, mas que pra gente é no estilo de Sommerfest. O festival da imigração alemã, onde a gente comemora a nossa colonização alemã no nosso município. Então é um principal evento de música alemã, é um evento que só tem música alemã, não tem outros estilos no meio da festa. É só música, 3 dias, 4 dias, né, de somente música alemã. Vem banda que vocês devem conhecer, a Cavalinho, já foi muitas vezes pra lá, Herr Schmidt já foi. Esse ano teve a La Montanara, teve lá com a gente. E inspirado nessas bandas que vinham do Sul, a gente lá também falou, poxa, a gente também tem que ter uma banda daqui de casa, né? E isso em 2005 já teve a primeira banda, foi a banda Freilich, que tem músicas nas redes de streaming para ouvir, né? E foi criada essa banda lá. E desde 97 também existe a banda Germanos, que é do município vizinho, que tem muita cultura pomerana, né? E é uma das principais bandas lá também, é o Germanos, que eu também faço parte, que também vem fazendo esse trabalho de música alemã, Schukrut Music, música pomerana, e também tem músicas nas redes aí pra ouvir.
0: Que legal. Quer trazer mais uma canção aí, antes pode da ser. Gente finalizar o nosso bate-papo?
3: Pode ser, eu vou fazer um trechinho de uma versão dos Germanos, uma letra que a gente fez, de uma música que vocês conhecem, vocês vão conhecer a melodia, mas a letra é uma versão já dos Germanos, já bem antiga. É em homenagem às festas pomeranas, né, também. E é assim, ó.

0: Rosa Kena seria o Yetz Gets Low.
1: Exatamente. Yetz. É isso aí.
0: Que legal. A galera do Bemer está na produção do Dogão e na escuta da Imperial. A Ângela, nossa colega, mandando um abraço também para vocês, né? Ela que foi a monitora em 2019.
2: Beleza. Ela foi nos dois anos, 2018, quando a gente veio com o Bergfront, e 2019, quando nós já viemos com o nosso grupo, a Ângela foi a nossa monitora. Um abraço para a Ângela aí.
0: Valeu, Ângela. Abraços para ti. Aí estão caprichando aí. Ó. Até deu fome já agora. Né? Nós aqui falamos que está quase na hora do freestyle, né? Gente, obrigado, viu? Werner, uma satisfação ter vocês aqui. O Werner, o Yuri, Leandro e o Breno, sejam muito bem-vindos. Sucesso, né, a vocês, né? Boas apresentações. E dizer assim que Nova Petrópolis agradece por tê-los aqui. Nós da Imperial agradecemos por tê-los aqui. E com certeza ficamos muito felizes em ter a nossa cultura sendo valorizada tão grandiosamente lá no Espírito Santo, em Domingos Martins. Obrigado, viu? Tudo de bom?
2: Agradeço.
0: E hoje às 18h30 tem apresentação, então, no 50º Festival Internacional de Folclore, na praça, na rua coberta aqui de Nova Petrópolis. Eagle Mena Plata, olha só. Obrigado, viu, gente? Querem, fiquem à vontade, né? Querem deixar alguns recados aí?
2: A gente quer agradecer também, né, quem ajudou a gente a estar aqui, agradecer vocês pelo espaço que vocês deram pra gente. A gente trouxe alguns brindes aqui de umas empresas que ajudaram a gente para deixar aqui com vocês. Legal. Tem um biscoito da Kebs, que é um biscoito lá da região. Chope da cervejaria Trarco. Aí umas lembranças aqui do nosso grupo. E um kit do Grupo Coroa, que é um grupo lá da região que faz refrigerante, energético, cerveja.
0: Ah, que legal.
2: Então agradecer eles que ajudaram a gente, a prefeitura lá de Domingos Martins, que ajudou a gente também a estar aqui. Então agradecer a todo mundo que apoia a gente, ajuda a gente lá, que igual o Werner falou,

0: dizer, a cultura já é difícil.
1: Já é difícil.
0: Vocês imaginam aqui que a cultura é bem viva, lá já não é tanto. Então, se a gente não tiver esses parceiros para ajudar a gente, fica cada vez mais difícil a gente conseguir fazer. Então, agradecer todo mundo, agradecer a organização, vocês pelo espaço aqui. E é isso aí, né, Werner?
2: E aproveitar e convidar vocês aqui da rádio e todos os ouvintes para visitarem o Espírito Santo, né? É, o Espírito Santo é um estado de espírito, né? Mar e montanha muito coladinhos ali. Nós também estamos em região de montanha, clima ameno. 40 minutos a gente está na praia. Então dá para dormir em clima europeu e durante o dia ir para o litoral para apreciar as belas praias que a gente tem lá. Nossa. Comer uma moqueca capixaba e de noite um joelho de porco com chucrute, né?
3: E o bom chope que não pode faltar, né?
2: Exatamente.
3: Olha só, o Adelmo Bervian, estamos com um grupo em passagem pelo Espírito Santo. Olha que legal, o código de área 48, né? Ele tá digitando aqui, Adelmo, obrigado, viu, por registrar, por mandar o recado aqui para nós. E com certeza, né, o dia que tivermos a oportunidade, estaremos por lá, retribuindo a visita, né? Valeu, obrigado.
4: Muito obrigado.
3: Sucesso, duro de bom sempre. E quando estiver, Werner, ouvindo o Festival de Bandinhas lá no Espírito Santo, participa com a gente aqui, viu? Manda um recadinho. Olha, que é o Werner, tô aqui curtindo aí.
2: Ah, sempre mando.
3: Que legal. Obrigado, viu, gente? Tudo de bom. Agora, 3:34.
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Daí o musical Monte Azul, Vasto Vastiberga, Zagan, Zagan. Essa foi especial para Clarice do Rincão dos Cref, né? Dona Clarice, obrigado pela audiência. Rincão dos Cref, 15 a 17 de agosto. Tem a festa em honra a Nossa Senhora das Graças e São Roque, e também o bolo de amendoim. Tem a Superbanda 0800, olha só, hein? Dia 15 de agosto, Orquestra La Montanara. No domingo, dia 16, tem a 0800. E na segunda-feira, dia 17, tem o musical Monte Azul. Um abraço para Clarice, o André. E nós da Imperial também estaremos por lá, trazendo e levando todas as informações deste grandioso evento. Deixa eu aproveitar aqui e mandar um abraço para Dona Vera Ritter em Carlos Barbosa. Terça-feira à tarde recebemos os queridos para uma visita, para um chimarrão, né, Dona Vera? Abraços aí para ti, para o seu Oscar, para Bruno e para Érica. Quem mais mandando um alô por aqui? Vamos lá, né, o pessoal Rogério, olha aí, ó, o pessoal de Timbó, Santa Catarina, acompanhando a gente. A Hildegard, Marta e Katia Frank de Gramado, desejando boas apresentações para o pessoal de Domingos Martins, Espírito Santo. O alô da Avenida Pretzel em Ivoti, também acompanhando a boa música da Imperial. Banda Munique, já tem repórter Sicredi.

0: Imperial, 4 minutos nos separando das 4 horas da tarde. Os Monarcas, Aprontas do Destino. E antes, Banda Munique de Santa Catarina e a canção Bons Tempos. Quero deixar um alô, um abraço muito especial ao Wilson Motora, do grupo Os Monarcas. Por onde andas, Wilson?
1: E aí, boa tarde. É o Gabriel? Eu acho que é o Gabriel.
0: Isso, né? Aí, acertou.
1: Meio atrapalhado aqui nas memórias da fisionomia. Tá bom, eu, Wilson Monarcas, chegando na divisa aqui do Goiôen, aqui para ir lá pro Mato Grosso, Rio Brilhante e Paraguai.
0: Olha aí, ó.
1: Tá bom? Se é o Gabriel, dá um alô aí. Abraço.
0: Abraço, Wilson. A você e a todos os integrantes do grupo Os Monarcas, boa viagem, boas apresentações e, claro, de coração, obrigado pela carona. 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
1: A Casa Cooperativa Nova Petrópolis completa 15 anos de atuação neste mês e celebra a data com um evento comemorativo no dia 25 de julho, reunindo representantes das entidades associadas em um jantar especial na Sociedade Concórdia, em Linha Imperial Nova Petrópolis. O local é reconhecido por sediar o nascimento da primeira cooperativa de crédito da América Latina, fundada pelo padre Theodor Amstadt. A escolha do espaço reforça o vínculo direto entre a entidade e as origens do movimento cooperativista brasileiro, visto que é justamente na linha imperial que o cooperativismo nacional teve sua raiz histórica, marco que a Casa Cooperativa se dedica a preservar e difundir desde sua atuação. Repórter Sicredi volta amanhã aqui na programação da Imperial. Eu também volto amanhã ao meio-dia. 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Na sequência, o Samuca está chegando para comandar o fim de tarde Imperial. Desejo a todos um bom fim de tarde. Agradeço pela audiência. Fiquem com Deus e até amanhã.

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Vamos lá, gente, 4 e 6. Temperatura em 19 graus aqui em Nova Petrópolis e a gente está chegando para te fazer companhia a partir de agora no nosso fim de tarde imperial para a doutora Jaqueline Longo Malinsky, também Sertomac Equipamentos, Unimed Serra Gaúcha, Churrasqueiras JMS e Gefrei Veículos em Picada Café. Música.

Tempo instável em Nova Petrópolis mais uma vez, né? O sol hoje parecia que ia dar as caras, né? Agora a gente tem chuva aqui em Nova Petrópolis, embora seja uma chuva fraca, a gente tem sim a precipitação por aqui. Para você que está com a gente, o nosso muito boa tarde. A partir de agora, então, vamos juntos por aqui até as 19 horas no FM, até as 20 na internet. E é claro, né? A tua participação é sempre muito bem-vinda através do nosso 54-3281-1510. Manda aí o teu WhatsApp, participa com a gente. Conta para mim como é que tá o tempo aí na tua cidade, né? E vamos que vamos, um abraço para toda a turma que tá conosco, seja pelo FM, seja pela internet. Para começar, a gente traz San Marino.

Legal, tá aí, musical Encanto, Trenzinho, anti-San Marino, a nova deles aqui na nossa programação. 4h13, recadinho, abraço aqui pros amigos lá de Timbó, né? Então aí por Canela, passeando, show de bola. Abraço pro João Fiscal, né? Pra namorada Luciana. Elci Foz, em Nova Tramandaí, por lá tem sol, hein? Por lá tem sol, um grande abraço pra vocês aí, obrigado, viu, pela audiência. Turma da empreiteira Carnop, lá na cidade de Pelotas, também acompanhando a gente. Abraço, turma. Alô, Adilson, Albino. Pede uma especial aí pra turma, então já tô mandando em seguidinha. Alô, sul do estado, aquele abraço. Rodrigo também na companhia da gente. Ainda um abraço pra Inês Sidegomo, Inácio Rohr. Turma lá em Arroio Bonito, São José do Hortêncio. Muito bem, vamos lá, né? Um abraço especial com os netos, o Alan, o Noah. Noah bebê, né? E Miguel, na casa dos avós aí, que adoram passar as férias na casa dos vovôs, né? E das vovós. Então, aliás, vamos trazer na casa da vovó em seguidinha aí, né? Show de bola, um abraço aí pra toda a família. Pra recordar os atuais.

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5: Vamos lá, gente, 4h21, segue por aqui o nosso fim de tarde imperial, churrasqueiras JMS conosco, em Bom Princípio, né? 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

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Rodrigo, tá na companhia, abraço, guri. Quem mais com a gente? Aldila em Caxias, solzinho tímido por lá, né? Entre nuvens, pede uma italianinha, sai na sequência aí.

Vamos que vamos, chegando com mais música. Antes, deixa eu trazer informação, gente. Olha, a gente havia anunciado, inclusive, feito convite pro torneio de pênaltis Futset, né? Em prol da professora Cris Pôncio. O evento que ocorreria, então, no próximo domingo, está cancelado devido à previsão de chuva, né? Lá no campo da linha Imperial, em Nova Petrópolis. Qualquer informação aí, pode entrar em contato com a gente, que a gente vai repassando também, mas a princípio, o evento cancelado devido à previsão de chuva para o próximo domingo, tá? Qualquer nova data também, enfim, a gente estará trazendo aí informações, tá bom, gente? Torneio, então, de pênaltis na linha Imperial no próximo domingo está, por hora, cancelado. Combinado? 4h25, Porto do Som.

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4h33, agora 13 graus e meio a temperatura, hein? Choveu e já baixou a temperatura, né? Que loucura. Vamos lá, tem os recadinhos por aqui. Abraço pro Marmita, né? É, Marmita. É tu, né? Sim, sim, é o Marmita. Tá na escuta lá em São Bernardo do Campo, São Paulo. Pede Mato Grosso e Matias, eu vou encaixar na sequência aí, tá bom, Marmita? Aquele abraço. O Leandro Scheffel teve há pouco aí com a gente, né? Turma lá de Domingos Martins no Espírito Santo. Já vamos preparar as músicas aí pra logo mais também. É, Pedro Guedes em Boa Vista, Poço das Antas, tempo nublado, chuvisqueiro por lá, né? É, quem mais aqui? A Jenny Godoy. É, o tempo tá que nem sinaleira, né? Abre e fecha, abre e fecha. Tá desse jeito, né? Fazer o quê, né? Abraço pra ti aí, tá bom, Jenny? Grande abraço. É, que tu tá fazendo, Nando? Jogando bingo com a vovó Thalia Nitt. Mas que capricho. Eu vi que ela tá pifada ali já. Ela fez o bingo, tu não. Ah, não, agora fechou os dois aqui. Então tá bom, um abraço, Vando, amigos da 0800, também aquele abraço. Os dois fizeram bingo, né? O que é o brinde? Uma garrafa térmica. Tá valendo também, né? 25 para 5 agora, 14 graus, banda luar.

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7: Maravilha, hein, gente? Tá aí, convite também aí para os eventos da região, né? E um dos eventos que acontece e segue acontecendo nesse final de semana é o Festival Internacional de Folclore de Nova Petrópolis, né? A programação dessa quinta-feira já inicia daqui a pouco, né? Às 17 horas com o Balé Folclórico do Equador, a Ziri, né? Do Equador. Tem o Balé de Arte Folclórica Argentino, Bafa, né? O Grupo Bafa já esteve aqui na emissora. Teve também a turma lá do Espírito Santo, né? Que já esteve mais cedo também conosco por aqui, se apresenta hoje às 18h30. Tem o Edelstein, né? Na categoria infantil aqui de Nova Petrópolis, que se apresenta também. Às 20 horas tem a Companhia de Danças Populares Chai, do Ceará. Ainda o Espaço Mais Cultura, com o professor Renato Urbano Saibt. E por aí vai, né? Tem, enfim, uma programação intensa aí para você no Festival de Folclore de Nova Petrópolis, que segue nesse final de semana também, né? Hoje, enfim, né? Até o próximo domingo e por aí vai. E a gente vai estar atualizando também a programação do nosso glorioso Festival Internacional de Folclore. Vai mandando aí teu recadinho, 54-3281-1510. Deixa eu fazer o seguinte, ó. Vou trazer música italianinha aí pra quem pediu, né? Faz tempo que não roda uma do grupo Le Mondini. Vou trazer agora, então, um especial aí pra turma também. E vamos seguindo, né? Agora 13, faltando pra 5. Deixa eu mandar abraço ainda por aqui pro Jair Fassbinder, também na companhia, e o Normério Chu no Padre Eterno Ilgues.

Tá aí, Banda Canecos, aqui na nossa programação. Abraço, Zé Borges, em Butiá. Já tem música gaúcha por aqui. Alô também pro... Deixa eu ver aqui. O Maurício, né? Eu acho que é Maurício. Faltou uma letra aí grande. Um abraço pra turma aí. Deve ter sido pego no corretor aí, né? Então tá bom. Valeu, Maurício. Abraço pra vocês aí. Tô trazendo o Sul Brás pra quem havia pedido. Daqui a pouco mais também tem Francisco Vargas. Ou seja, segue a nossa programação nesta primeira hora. Até aqui, claro, no oferecimento da Churrasqueira JMS em Bom Princípio. 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Alô, Rocha, turma aí no Valahai. Grande abraço, Nácio, toda a turma aí no Valahai, sempre amigo com a gente também.

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2: Muito obrigado ao Zé, do blog O Braço de Ouro, pelo boletim semanal do Bolão. De 23 a 26 de julho, acontece nas pistas do Clube da Mocidade Bailante de Novo Hamburgo a quarta edição da Taça Brasil de Clubes Feminino, Bola 23, de 2026, sob a administração da Confederação Brasileira de Bolão. A competição conta com o apoio da Federação de Bolão do Rio Grande do Sul e vai reunir 12 clubes representando os três estados do sul do Brasil. Os trabalhos iniciam na quinta-feira, dia 23, com a etapa de reconhecimento de pistas. O congresso técnico será realizado às 12 horas e 25 minutos, com o sorteio das chaves. A programação prevê na sequência a solenidade de abertura, que contará com a presença de autoridades do poder público municipal e do presidente da CBB e das federações estaduais, assim como convidados e simpatizantes da modalidade. O início dos jogos está programado para as 14 horas, com a primeira passada das chaves A e B, com transmissão ao vivo pela página do blog O Braço de Ouro no Facebook. Bom jogo a todas as equipes.
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4: Legal, gente, agora 5:06, 13 graus e 2 décimos a temperatura. E eu falei há pouco que estava chovendo, já parou, né? Já parou a chuva, já temos algumas aberturas de céu azul e tá desse jeito, né? Tá bem como a Geni definiu, parece um semáforo, né? Uma sinaleira. Abre e fecha e por aí vai, né? Vamos seguindo, segunda hora aqui do nosso fim de tarde imperial. 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Vai mandando o teu recadinho, segue disponível o nosso WhatsApp, né, o 543-281-1510, onde você também aí manda o teu recadinho, pede a tua preferida aqui na nossa programação. Vamos lá com os atuais.

0: Intervalo, espaço comercial, já voltamos.
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2: Beleza, gente, 5h20, agora 13 graus, né, 13 graus 2 décimos, já parou a chuva, agora tá a cerração aí no vale, né, se apresentando, tamo daquele jeito, né, daqui a pouco dá uma pancada de chuva, enfim, melhora o tempo e por aí vai. Vamos seguindo por aqui, lembrando que você participa pedindo a tua através do nosso 54-3281-1510, né, o nosso WhatsApp disponível aí para você mandar o teu recadinho. 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Alô, Lúcia Stephen, tá na companhia da gente. Música pro irmão Guido Dapper, aniversaria hoje. E hoje vai os parabéns também pro nosso colega Giovanni Litt, que tá de aniversário também, né? Aliás, o Gil, né, que tem programa mais tarde, vai receber uma enxurrada de homenagens aí, né? No Vem Amigos de hoje, sem dúvida nenhuma. Então, parabéns ao colega Giovanni por mais um ano de vida também. Saúde, felicidade, só coisas boas aí pro grande Gil, né? Maravilha! Corpo e Alma, 5h23.

La Montanara, quer Pintaquara, antes Corpo e Alma, eu vou embora. Abraço para Elisabetta Buffler na companhia, abraço então, né, para os aniversariantes de hoje, o Giovanni e também o Guido Dapper. Valeu, Elisabetta.

0: Abraço, recadinho de áudio também, a gente confere por aqui.
1: Boa tarde, amigo locutor da Imperial. Aqui é o Isair de Tupaciletã, passando aí para desejar pro Giovanni e o Cauê um feliz aniversário pros dois. E toca aquela música perguntando quando é que é a festa, tá? Vamos ver se ele responde quando é que vai sair a festa para nós fazer uma caravana aqui de Tupã, pegar ele de surpresa. Tá, obrigado, amigo.
0: Maravilha, valeu Isair, aquele abraço pra vocês aí, parabéns, né, também pro Cauê, né, aniversário hoje junto com o papai aí, que legal. 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

Tá aí, música com Flávio Dalcim, Banda Ouro, tá na lembrança aqui na Imperial FM. Nós vamos seguindo por aqui, agora 19 para 6, 13 graus a temperatura. Abraço pra Lisete Schamberger, lá em São Pedro do Maratá, mandando um aniversário pra mana, um feliz, né, aniversário. Para a mana Regiane Dapper, está completando mais um ano de vida hoje, parabéns. Homenagens do esposo Leandro, do filho Wellington e especial da mana Lisete, então, né? Dizendo que ama ela demais, que legal. Já já mais uma dos atuais aí, tá bom, Lisete? Grande abraço para vocês aí, amigos em São Pedro do Maratá e mais uma vez parabéns para a mana Regiane. Quem tá com a gente por aqui, a Trau de Capel em Santa Cruz, pede música, em especial vai pros aniversariantes, né? O Giovanni Cauê, aniversário hoje, parabéns. Quem mais aqui? Deixa eu ver, aqui ó, recadinho também do Ari, né? Que tá com a gente também e pede música com os Montanari, traga uma deles agora, 18 faltando.

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4: Maravilha, tá aí, feito convite, né? Logo mais à noite tem o Vem Amigos aqui na programação da Imperial com o aniversariante do dia, né? Zaguri! Então tá bom, vamos lá, seguindo para mais um bloco aqui de música, né? 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Recadinhos da audiência por aqui, vamos lá, abraços então para a turma lá em São Leopoldo, o nosso amigo Rugart Benjamin Getze, já tá escuro por lá, né? É, aqui é boa noite já também, né? Olha, já dá, eu sempre espero às 18 horas para começar a dar boa noite, mas já daria para, né, desejar boa noite agora, só falta ligar a iluminação aqui. É, pública, né? E já é noite também, né? Grande abraço. É, alô aí pro Rugard, né? Em São Leopoldo, então, né? Quem mais com a gente por aqui? Hoje a janta, como é que é? É panceta aqui em São Paulo. Quem é que mandou aqui? Aí que fica a dúvida agora. Quem mandou? Rodolfo Vicenzi, né? Mandou aqui o cardápio de hoje, vai ser bom, né? Vai ser bom pelo jeito aí, né? Abraço, turma, pessoal aí acompanhando também a nossa programação por lá. Tô trazendo mais música, destaco agora aqui na nossa programação, música dos amigos do Sétimo Sentido, né? Chega por aqui, daqui a pouquinho, aliás, tô trazendo também música pedida anteriormente aí da turma lá de Santa Cruz, né? O Dobrado 2000 que eu trago já na sequência. Agora tem Sétimo Sentido e Rainha Musical.

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1: Aqui em Nova Petrópolis, tempo parcialmente nublado, temperatura em 12 graus e 9 décimos, condições do tempo para o Supermercado Brombate.
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Legal, gente. Agora 6:02, 12 graus e 9 décimos a temperatura. Tempo nublado aqui em Nova Petrópolis, né? Não temos chuva nesse momento, mas muita umidade ainda presente aqui pela região. E a gente está chegando para o nosso Preferência Popular desta quinta-feira, hoje 23 de julho. 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

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Vai mandando aí teu recadinho, participa conosco, 54-3281-1510. Nosso WhatsApp disponível para você, abraço pro José Cláudio em Estância Velha, a Eli, a Maria Celeste, o Faustão, turma aí de dois irmãos. Lori tá com a gente em Caxias, mais chuva em Caxias. Bom, estamos daquele jeito como eu falei mais cedo já, né? Agora há pouco eu anunciei que estávamos, né, com o tempo parcialmente nublado, já fechou o tempo e agora não sei, hein, daqui a pouco mais uma pancada de chuva talvez. Assim que tá hoje, né? Pra gente começar bem o nosso Preferência Popular, tem Monte Carlo.

0: Rogério Magrão e Banda, Detalhes de Nós Dois, antes Florian Silbereisen na música alemã e também o Monte Carlo e o Dobrado 2000. Alô Guido Dapper, o aniversariante do dia, hein? Grande abraço, valeu Guido, tudo de bom, viu? Amigos aí em Dois Irmãos acompanhando a gente e comemorando o aniversário, né? Beleza!
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5: Legal, gente. Agora 6h20, 12.9 a temperatura. Abraço para o amigo Leandro Bock, lá na Picada Café. Abraços do Paulo e da Joana, né? Grande, Leandro. Abraço para a turma aí, viu? Família Bock. Na linha Imperial, Elmar José Hillebrandt está com a gente também, né? 157 milímetros durante essa semana aí, né? Até agora. Que coisa, que chuvarada, né? Quem mais? Saiu Vene em Estrela. Grande abraço, Vene. É, logo mais à noite tem o aniversariante do dia chegando por aqui também, né? Maravilha. Vamos lá, gente, vamos seguindo por aqui. Tô trazendo mais música. A turma pediu pra recordar, né? Vou trazer uma da super banda Guarujá, pra gente matar a saudade por aqui. Enquanto isso, já vai mandando também o teu recadinho, né? 5432811510, nosso WhatsApp disponível pra você.

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9: Vamos lá, gente, 6h32, hora de conferirmos, né, os números da loteria, extração das 18h20 desta quinta-feira. Quinto prêmio, 2.708, 2.708. Quarto prêmio, 5.189, 5.189. Terceiro prêmio, 2.284, 2.284. Segundo prêmio, 5.287, 5.287. E o primeiro prêmio, 6.012, 6.012, 6.012, o primeiro prêmio. 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A música gaúcha com o grupo Cordiona.

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6: Legal, gente, agora 15 para 7, 12 graus e 8 décimos. Abraços por aqui pro Eduardo Henrique Kochenberger, né? Lá na Reta Grande Brochier, tá na companhia da gente. Abraço também pro João Carlos, né? Mandou foto aqui, arrasar, o estoque tá bonito aí, né? Ovos, queijos, rapadura e o chimarrãozinho aí, a mil também, né? Coisa boa. 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Nós vamos juntos por aqui no FM, né? Até às 19, logo mais às 19 tem a Voz do Brasil. A gente segue, claro, com a boa música na internet também. Mas já fica o convite aí pra você ficar acompanhando a gente. Logo mais também o Vem Amigos a partir das 20. 13 para

Legal, gente. Tá aí a música com a banda Viracopos e o A Valsa Vale da Saudade, né? Maravilha. Vamos seguindo, ou melhor, fechando já, né? No FM aqui a nossa participação. 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O repeteco da loteria, né? Você que não pegou mais cedo, loteria das 18h20, quinto prêmio 2.708, quarto prêmio 5.189, terceiro prêmio 2.284, segundo prêmio 5.287 e o primeiro prêmio 6.012. 7 faltando para as 9, mais música programada por aqui, como eu já falei, em seguida às 19 horas no FM A Voz do Brasil. Eu já vou aproveitando me despedindo da turma do FM, né? Porque estarei com 10 dias de férias agora, retornando então lá no dia 3 de agosto, né? E deixando claro o nosso abraço carinhoso aí, em especial aos colonos e motoristas, né? Pela passagem do seu dia aí no final de semana. Evento que, enfim, né, dia que mobiliza grandes eventos, mobiliza também, enfim, a equipe aqui da Imperial, a todos, então, a todos os colonos e motoristas, já deixo o abraço por aqui também, viu? E o agradecimento, né, a esse trabalho fantástico que essas duas categorias fazem, né, em prol da nossa comunidade, do nosso país, também da nossa nação. Tá bom, gente? Forte abraço a todos, fico na sequência aí na internet com a boa música também aqui da Imperial, logo mais às 20 horas aqui.

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0: Muito bem, 8 horas mais 3 minutos, isso mesmo, 8 e 3. Boa noite para você. Por aqui vamos chegando nesta noite de quinta-feira. Tempo encoberto aqui em Nova Petrópolis. Temperatura em 12 graus e meio, 92% umidade relativa do ar. Noite em que estamos chegando para mais uma edição do Vem Amigos. Também aonde comemoramos mais um aniversário, mais um aninho de vida. Aliás, já agradeço a todos aí pelas felicitações durante o dia. Tanto aqui na Imperial FM, quanto no Instagram, Facebook, enfim, todas as redes sociais. Obrigado aí de coração. 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E eu já troquei aqui as minhas câmeras também, porque tô recebendo nessa noite de quinta-feira um amigão, hein? Um cara que tem um talento incrível, apesar de ser jovem, tem uma história fantástica. Antes de mais nada, antes de começarmos o programa, Cristiano Lima, o Cris, agradeço aí de coração por ter aceito o convite, né, de se fazer presente nessa noite de quinta-feira. Poderia estar em casa descansando, afinal amanhã já começa o Pega aí com a banda Abriração, mas tá aqui e vai contar a sua história. Cris, obrigado, viu? Boa noite.
1: Boa noite, Giovanni. Boa noite aos ouvintes, amigos da Rádio Imperial aí. E eu que tenho que te agradecer, né, da lembrança, né, da minha pessoa e de dar essa oportunidade de vir contar um pouquinho da minha história.

0: Eita, nós, vai ser uma noite fantástica e a galera vai vir com tudo, eu tenho certeza. A galera, assim como já foi curtindo o post lá, quando a gente colocou nas redes sociais, assim vai ser hoje à noite aqui também. Então vamos fazer o seguinte, você que está acompanhando aí a programação da Imperial, dá uma renovada no mate, dá uma atrasada aí no café também, ou demora ainda mais nesse teu café e curte o nosso Vem Amigos. Vamos começar pelo começo, como eu costumo dizer, então. Aonde e quando nasceu o Cris Lima?
1: Bom, vamos voltar lá para 1986.
0: 86?
1: Isso aí.
0: Mas olha aí.
1: É dia 14 de outubro de 1986, na cidade de Montenegro, nascia o Cristiano Lima.
0: Mas Montenegro, eu jurava que essa aí, eu não imaginava. Montenegro.
1: É, Montenegro.
0: 86 até 2026 são...
1: 39. Não parece, né? Mas é 39.
0: Mas, mas olha, um guris. Caramba, e a história? Agora que eu me assustei, agora que eu fiquei, né? Caramba, 39 anos e a história que esse rapaz tem. Você que tá acompanhando vai gostar pra valer, hein? Montenegro, então, cidade centro ou interior?
1: Centro.
0: Centro.
1: Bairro Santo Antônio ali.
0: Santo Antônio.
1: Pra quem conhece, né? Perto do centro.
0: Esse bairro ali, ele é popular, né? Tem muitos músicos aqui,
1: sim,
0: lá.
1: Sim, sim. Isso fez parte, inclusive, da minha formação ali, porque realmente, o bairro Santo Antônio sempre teve muitos músicos, né? Inclusive, da minha família, né?
0: Ah, é?
1: É.
0: Quem é que da tua família é músico? É,
1: meu pai, né?
0: Ah!
1: Mas vindo atrás ainda, né? Antes ainda, meu avô era gaiteiro.
0: Opa! Tocava em banda?
1: Na época dele... É, tocava, né, bailes, né, mas tipo, na época dele era bem aquela coisa que ele contava, né, as histórias, tipo, de um gaiteiro, um baterista, um pandeirista, né.
0: É mesmo?
1: E acima do cavalo, com a gaita nas costas, ia tocar os bailes até amanhecer.
0: Olha só.
1: É as histórias que ele contava.
0: Que ele contava.
1: E o de cavalo tocar, com a gaita nas costas, e ele um baterista, um pandeirista.
0: Imagina, assim, né, imagina, e se grudavam.
1: Se grudavam valendo.
0: Se grudavam valendo.
1: E aí, meus tios, né, no caso, irmãos do meu pai... Todo músico também, né?
0: Ah, é? Ah, não, então a família é.
1: É, é, meu pai também.
0: Aliás, baixista. Daqui a pouquinho a gente vai dando alguns nomes aí.
1: Não, a gente vai chegar, a história
0: que
1: é longa.
0: Que são músicos aí.
1: A família é grande, a história é grande. E tudo músico.
0: Que legal.
1: Daí, enfim, depois meus primos, e bem-vindo às gerações.
0: E a tua infância foi lá também?
1: Isso aí, toda lá.
0: Toda lá. Mas conta um pouquinho, teve aquela infância raiz de jogar, de brincar, aquela coisa toda? Ou tu já, não, eu quero ficar não, mais naquela...
1: Teve o que é normal de toda criança,
0: uhum,
1: né?
0: Uhum.
1: Mas sempre pendendo mais pro lado da música.
0: Mesmo?
1: Sempre.
0: Porque eu te fiz essa pergunta porque o Cezinha, quando esteve aqui, ele comentava, ele disse, não, eu era música, eu não brinquei. Eu não brinquei na minha infância.
1: Não, eu não digo que eu não brinquei, teve isso, né?
0: Sim,
1: mas
0: sim.
1: Se eu fosse escolher em jogar futebol ou ir tocar ou qualquer tocar, tipo,
0: sim.
1: Meu jeito, né?
0: Claro.
1: Pra criança, mas enfim, alguma coisa relacionada à música, eu ia pra música.
0: É mesmo?
1: É, ou brincar, ou música.
0: Hoje seria assim ainda também?
1: Ainda.
0: Ou... Ainda?
1: Sim, total.
0: Mas que legal,
1: eu acho,
0: cara,
1: que com o passar dos anos isso aumentou.
0: É. Tem os filhos, né?
1: Tenho um agora, o Pedro Henrique, que tá com 6 meses.
0: Pedro Henrique, tu acha que o Pedro Henrique vai seguir a trajetória do pai ou
1: Olha, se for da vontade dele,
0: for,
1: né?
0: Claro.
1: Com certeza, isso a gente vai deixar pelo...
0: Claro.
1: Naturalmente, né?
0: Sim.
1: Mas acredito que a chance é grande, né? Porque da mesma forma que eu me criei...
0: Exato.
1: Num ambiente muito musical e familiar ali e tal, ele também tá se criando...
0: E por essa tua vontade
1: da
0: tocar,
1: mesma,
0: né,
1: forma, né? Ele me, exato, vê em casa tocando, gravando já, pequenininho, mas eu coloco ele junto e...
0: Que legal.
1: E sem falar da veia, né? Que tem muito isso,
0: sempre,
1: né? Do dom, né? Da família ali, desde, que nem eu falei, desde o meu avô até...
0: É
1: meu,
0: aquela velha frase,
1: todo,
0: né,
1: mundo, ele já é uma geração nova,
0: exato,
1: que tá vindo que... Acho que não vai escapar.
0: E é aquela velha frase, né? Laranja não cai longe do pé.
1: É isso.
0: É bem isso aí.
1: É.
0: Mas que legal. Bom, e a escola então toda foi lá também? Montenegro?
1: Sim.
0: Tu sustentava na turma da frente, meio, fundos, tu era arteiro?
1: Cara, eu era do meio.
0: Do meio.
1: Não era nem da frente, dos mais nerdzão, mas não era também lá do fundo tão do barulho. Eu ficava no meio, eu sempre fui bem sossegado.
0: Que legal. Mas olha só, ó, a gurizada tá chegando aí na nossa live. Daqui a pouquinho vamos iniciar as participações.
1: Isso aí.
0: E em que momento, então, é bom... É difícil até te perguntar isso, porque se o pai... Aliás, o avô já era músico, o pai era músico. Tu já nasceu no meio da música, então tu já nasceu literalmente tocando.
1: Sim, pode-se dizer que sim, porque...

0: Foi. Claro, cara. Muito pequeno ali ainda, muita coisa não entende inconscientemente, mas.
1: Sim, sim, sim.
0: A partir do momento que eu fui entendendo, eu sempre gostei, sempre quis. E meu pai ainda tocava na época, ele ia ensaiar. Ele
1: teu pai tocava em banda?
0: Tocava também. Tocou várias bandas na época, uma das, inclusive, conhecidas, né? Pelo público nosso e da Imperial e da região, quem é da época, a Banda Luar, né?
1: Deus, teve foi, terça, não quero
0: fez. Pai foi baixista da Banda Luar ali em 84, 5, eu nasci em 86. Foi um pouco antes do meu nascimento, ele tocou baixo na Banda Luar.
1: Ah, contrabaixo.
0: Contrabaixo.
1: Ah, então olha aí.
0: É nada por acaso. Então, e depois, outras bandas que ele tocou, que eu já era maiorzinho, daí ele ia ensaiar, ele brinca que antes dele entrar no carro pra ir, eu já tava lá dentro.
1: Já tava,
0: né,
1: lá.
0: Pra ir junto, né? É. Sempre, sempre, sempre.
1: E com quantos anos, ou em que momento, assim, teu primeiro instrumento, assim, agora eu vou começar a brincar. Ou qual era o instrumento que tu mais, assim, te apegava naquele tênis, hein?
0: Claro, aquela coisa de... O cara, quando é criança, ainda vai descobrindo, né?
1: Uhum.
0: O que tu quer, né? Vai meio que querendo tudo.
1: Vai assim, mexendo,
0: né,
1: em tudo, na verdade.
0: Tipo, por exemplo, outro detalhe que faz parte dessa formação foi os meus primos, né? Que moravam ali na Santo Antônio, perto também.
1: Vamos divulgar o nome desses primos aí.
0: Não, meus primos são o famoso alemãozinho, né? Que se falar Alexandre...
1: Ninguém vai saber.
0: Mas alemãozinho, todo mundo sabe.
1: O alemãozinho, né?
0: E o Marcos, né, o irmão dele, que também são irmãos, no caso, os dois meus filhos, e a gente morava perto. E eles já são mais velhos que eu, né, maiores. Uh-huh. Já tocavam, já tinham banda, já ensaiavam lá no porão da tia lá. E eu ia, um dia que eu sabia que eles tinham ensaio…
1: Já ia lá.
0: Eu ia lá e ficava lá, azedando lá, querendo estar junto, pra ver porque de tanto que eu gostava, né.
1: Uh-huh.
0: E me criei ali nesse meio, ali, vendo eles tocar e… Por morar perto, eu acabava convivendo muito com esse mundo ali.
1: E aí tinha ensaio, tu tava ali.
0: Sim,
1: e aí já ia.
0: Eu sabia que tinha ensaio e fiquei.
1: E aí, literalmente, aquele tesão ia aumentando também.
0: Ah, e aí às vezes acabava o ensaio lá, e daí eles deixavam eu
1: brincar um pouquinho.
0: Bater na bateria, brincar nas coisas lá.
1: Quantos anos tu tinha?
0: Eu lembro disso, eu tinha 6, 7 anos.
1: Credo, novinho.
0: E aí, enfim, depois veio vindo a vontade de eu aprender a tocar, de estudar ali e tal.
1: Sim, sim.
0: E aí, até eu brinco essa história, que o primeiro instrumento que eu tive foi um cavaquinho.
1: Cavaquinho?
0: É.
1: Mas todo mundo diz que tocar cavaquinho é difícil?
0: Mas aí que tá, não sei, porque eu não aprendi.
1: Ah, sim, entendi, claro.
0: Depois eu fui ver que eu não tinha vocação pra pagodeiro, né?
1: Ah.
0: Mas não, foi bem essa coisa de criança, assim, né? Eu queria aprender a tocar e eu não tinha... A noção que o cavaquinho era um cavaquinho, pra mim um violão pequenininho, era criança, eu queria aquele violãozinho.
1: Sim, sim, antigamente tinha muito disso.
0: É, eu pedi pra minha mãe, e ela foi lá, comprou o cavaquinho e me deu, mas eu nunca aprendi a tocar, assim, realmente, né? Era mais aquela coisa de criança.
1: E é só você ou tem mais irmãos?
0: Tenho uma irmã.
1: Uma irmã.
0: Uma irmã mais
1: uma
0: velha.
1: Uma irmã.
0: É.
1: Mais velha.
0: Ah, sim. Sim. E... Mas aí tá, que foi, digamos, o primeiro instrumento que eu realmente, agora, é isso ali, aprendi, vou aprender a tocar, estudar mesmo, foi teclado.
1: Teclado?
0: É, ali deu o start.
1: Mas tu ganhou o cavaquinho, ou seja, aquele violão que tu tanto queria, mas não, ali não deu.
0: Não deu. Na minha cabeça...
1: Era uma coisa diferente.
0: Era um brinquedo.
1: Era um brinquedo.
0: Era um violãozinho pequeno.
1: Era um brinquedo, era um cavaquinho.
0: Na cabeça de criança, né, sim, era como se fosse um brinquedo.
1: Mas aí não deu, tipo, não é isso que eu quero. Não,
0: sei lá que ponto ali, isso eu não lembro também, que ponto da história que eu me encantei no teclado.
1: Teclado?
0: É. E aí tá, daí eles, enfim, meus pais viram que eu tinha realmente o dom, coisa pra música ali, uma musicalidade, né, já por ser...
1: Com quantos anos tu ganhou esse teclado? Ali.
0: E aí me colocaram numa escola, oito.
1: Nossa, tudo
0: eu
1: muito
0: entrando
1: cedo
0: na escolinha,
1: pra ti.
0: Pré-escola, e comecei a estudar música junto, na Fundarte.
1: Ah, já? Assim, de cara, logo?
0: Na Fundação Municipal de Artes Montenegro,
1: Fundarte. Sim. Famosa?
0: Muito boa, é. E lá, ali, começou a coisa a ficar de verdade, né?
1: E ali, então, teclado?
0: Teclado. Na Fundarte ainda é piano, na verdade.
1: Piano?
0: Clássico, é.
1: Olha aí!
0: Foi técnico.
1: Muda muito do piano pro... Muda muito?
0: Não, a parte de... A harmonia ali e tal, que tu vai tocar no piano, tu vai tocar no teclado, mas muda a digitação. Piano é teclas mais pesadas, de madeira, sonoridade.
1: Sim.
0: Mas em casa eu não tinha como eu ter um piano, né?
1: Então era eu teclado. Acho lindo quem toca piano.
0: Não, é. Não, e ali na Fundarte eu estudava piano clássico mesmo, com partitura, caramba, coisa, toquei na orquestra.
1: E tu lembra a primeira música que tu aprendeu no teclado?
0: Ah, bicho, aí não lembro.
1: Aí não lembro, muito bem.
0: E aí era bem legal a Fundarte, que ela te explorava bem o lado musical das crianças. Sim. Né? Tipo, tinha aula de piano, só do piano, do instrumento.
1: Uh-huh.
0: Tinha aula teórica, que era em grupo.
1: Ah, entendi.
0: Parte teórica.
1: Sim.
0: Tinha aula de coral, uh-huh, eu fazia parte do coral também.
1: Ah, completão. Assim,
0: legal pra caramba.
1: Mas olha só.
0: E ali foi o começo, daí no teclado, piano, teclado, no caso.
1: Sim, sim.
0: Eu aprendi a tocar teclado e da forma correta, né? Porque numa escola, sim, que era tudo, sim, muito, sim, sério.
1: Aí tu,
0: né,
1: tinha a escola e a escola de música.
0: Isso. De manhã ia à escola no colégio.
1: No colégio.
0: De tarde ia pra escola na Fundarte. Minha mãe me levava 2-3 vezes por semana lá, porque sozinha não tinha como, era.
1: Sim,
0: muito,
1: sim.
0: Lá no centro, lá pra baixo, lá.
1: E já passava toda, o dia,
0: passava
1: literalmente.
0: Passava o dia à tarde lá.
1: Mas olha só, não tinha, então.
0: Não lembro
1: como,
0: se era 2 ou 3 vezes por semana, mas era uma coisa assim.
1: Uh-huh.
0: De tarde ele tava lá.
1: E tu sempre teve o incentivo dos pais, então?
0: Sim, com certeza. Desde o primeiro momento que eu mostrei interesse, sempre tive o incentivo.
1: Certo. E aí, o piano, tu ficou quanto tempo ali?
0: Não, e foi bastante. Eu estudei ali, tipo, de uns. Dentro da escola ali, uns 8 até uns 15, 16 ali.
1: Mas, caramba!
0: É. Minha adolescência foi ali.
1: Foi ali.
0: Uhum.
1: Bom, e aí tu comentou, tocou inclusive orquestra.
0: Sim.
1: Com quantos anos você já foi pra orquestra? Porque você também deve ter sido cedo.
0: Infantil, no caso.
1: Infantil.
0: Orquestra infantil.
1: Caramba.
0: Ali, mas assim, uns 10, 11 anos ali. Daí.
1: Quem era o professor ou regente aí dessa orquestra? Porque imagina.
0: Cara, é que tinha vários professores. A professora de piano era a professora Celisa. Lembro muito bem dela, uma querida. Tinha a professora Sandra Roden.
1: Mas olha só.
0: E a professora
1: só.
0: Cristina, a professora Júlia, eu lembro de todas elas.
1: Mas que
0: assim.
1: Legal, cara. Uhum. Poxa, eu não sabia desse teclado. Eu, pra mim, tu já nasceu no contrabaixo ali e veio com
0: mas
1: tudo, né?
0: Mas o baixo veio, enfim, nós vamos chegar.
1: Nós vamos chegar. Até porque vamos fazer o seguinte, tu começa a tomar uma aguinha aí, que a galera tá chegando aqui, viu?
0: Boa.
1: Wesley, que não é o safadão, já falei semana passada, é o Maté, né? Wesley, Maté, tá na companhia, boa noite. César Augusto Lopes.
0: Cezinha.
1: Eita, que maravilha.
0: Nós vamos chegar no Cezinha também.
1: Vamos, vamos. Que maravilha, um orgulho, Cris. Sempre ótimo músico e pessoa sensacional. Cezinha na escuta. Parabéns, Cris. E parabéns, Giovanni, pelo teu aniversário. Ô, Cezinha, obrigado pela homenagem também. E a postagem no Facebook. Mas olha aqui, hoje nós largamos com a régua lá em cima já, hein? Cristiano Scheifler.
0: Aí, Cris, abração.
1: Eu amo o Cris, melhor nome do mundo.
0: É um baita nome, né? Eu gosto do nome dele também, cara. Abraço, Cris. Vamos chegar no Cris também, que tem uma história junto também.
1: Ah, é?
0: Mas
1: credo, o Cris, eu quero foto, Cris, porque tu falou que hoje era noite de fazer um assado e tomar um gole. Então vamos ver se vai acontecer.
0: Mas, depois
1: isso
0: que acabar o programa, eu vou bater aí.
1: Olha aí, viu só? Tu conhece um cara chamado Jean Silva?
0: Jean
1: Silva.
0: Meu colega batera.
1: É.
0: Meu colega de cozinha.
1: Ah, é?
0: Claro, baixo, batera, cozinha da banda.
1: Ah,
0: ali,
1: entendi,
0: ó.
1: Entendi.
0: Aqui, ó.
1: Eu ainda preciso pegar ali, ó, com as gírias. Ô, Jean, cara, um dos melhores bateras que eu conheço.
0: Jean, tá louco, Jean.
1: O cara é de funda.
0: Parceirão e baita batera ali.
1: Nossa.
0: Como eu falei, meu parceiro de cozinha do Brilho ali.
1: É outro pra aparecer aqui no Vem Amigos, viu, Jean?
0: Com certeza.
1: Aliás,
0: tem história
1: agora
0: também.
1: Agora é professor, Jean.
0: Professor Jean, professor de história.
1: Professor de história.
0: Que é melhor do que um professor de história pra vir aqui contar história?
1: Deus, mas Deus, tá, mas tá louco,
0: e o Jean é o seguinte, família musical falando
1: toda
0: nisso.
1: Toda ela.
0: Né? Pai dele simplesmente é o Joãozinho Silva, que gravou os maiores sucessos dos atuais.
1: Dos atuais, é verdade.
0: Né? Enfim, Barco do Amor, Alice e...
1: Contrabaixo, né?
0: Contrabaixo.
1: Contrabaixo.
0: O Diego, irmão dele, baita batera
1: Deus,
0: também.
1: Por anos tocou no
0: e ele também, enfim. Essas histórias quem tem que vir contar é ele,
1: é,
0: né?
1: Ele.
0: Mas só tô dando um spoiler.
1: Jean, te puxa, guri, te puxa. A Márcia Lemos, mas a Cris, ela botou aqui.
0: Ah, Márcia, grande fã do Brilho aí, amiga nossa. Abração.
1: Renato Dieter, boa noite, assistindo. Feliz aniversário, Giovanni. Valeu, Renato. Marcelino Semen, na escuta do programa Vem Amigo, sou de Tupandi. Não perco nenhum programa, e é verdade, hein? Desde que eu tô apresentando, aliás, só não apresento quando tô de férias, mas o Marcelino tá sempre na companhia. Ivo Lamba, em Sapucaia do Sul, tá na companhia também. Cláudio Lima, boa noite, Giovanni, parabéns, felicidades. A Márcia Lemos botou aqui, ó, boa noite. Bento Gonçalves, acompanhando esse baita profissional que é o Cris. Isso aí, que
0: bom. O Cláudio Lima aí que tu falou, se é o que eu tô pensando, né, é o meu tio.
1: Exato.
0: Irmão do meu pai, esse é um dos meus tios que é músico, que tocava também na banda, e é isso.
1: Exato, agora famoso, que eu vim aqui, claro, mas ô, Cláudio, cara, mas quanto tempo que eu não vejo, mas ó...
0: O Cláudio é meu, tio Cláudio é meu tio, claro isso que o tio Cláudio é meu tio.
1: Né? É, tio Cláudio é teu tio, isso
0: mas,
1: aí.
0: Mas enfim, é um dos meus tios que era músico também, que eu falei do
1: nossa,
0: meu pai, né?
1: Nossa, uma baita uma pessoa, tá uma rica das figuras, de uma pessoa. Né? É verdade. Ivo Lam, obrigado aí pelas felicitações. O Cris botou aqui, ó, Grupo Kerbfest. Se manifestou a respeito, o Gris é demais. Mas,
0: abraço pra turma do grupo do Capfest aí. Tudo gente boa pra caramba. Inclusive, temos que marcar mais um pra mim poder ir, né? Que os últimos que teve do. Eu tava de licença paternidade, né? Daí eu não pude vir, né? Eles dão um jeito de marcar aí que eu quero vir de novo.
1: É verdade, verdade. Pra tocar com os guris. Verdade, no último tu não estavas.
0: É, os dois últimos eu não consegui.
1: Me lembro, me lembro.
0: Mas agora tô liberado.
1: Tá liberado, viu, Cris? Então te puxa. É, Nicole Stephens também na companhia. Leonir Ávila, Capela de Santana, boa noite. Kátia Maino também nos acompanha. Mas olha aqui, ó. Alexandre Spengler, o Cascalho.
0: Cascalho, Cascalho é da turma do Carfest também.
1: É verdade.
0: Essa turma é forte.
1: Ô, Cascalho, abraço pra ti. Cristiane Miller tá na companhia. Agora eu vou pro WhatsApp ainda, enquanto que o Cris vai tomando mais uma aguinha, né? Mas o Scheifler mandou a foto aqui. Minha nossa, ô Cris, não sabe brincar, não participa, né? Credo! Ah. Ó, até vou compartilhar aqui com a audiência. Credo!
0: Guarda aquele pedaço da direita pra mim aí.
1: Barbaridade, mas aqui vou ter que contar, hein? E o gole, piá?
0: Então, o Cris tá fitness agora.
1: Não, o Cris tá. É outra pessoa. O cara tá simplesmente demais. Vamos ver aqui, ó. Boa noite, tudo bem? Feliz aniversário, tudo de bom pra ti, muita saúde e felicidades. O resto a gente corre atrás, valeu. Gabriel Malinski no Pinhalau, abraço pra ti aí. Tem mais aqui, ó. Boa noite, adoro Brilha Som e parabéns pelo teu dia, Rejane. A Mana tá escrito aqui, Rejane Mana. Então tá, abração pra ti aí. Família Kronbauer lá na Joaneta. Aliás, falando em Joaneta, amanhã lá no Yammertal, né?
0: Isso aí.
1: Amanhã lá no Yammertal tem o São João do Grupo Jucaja. Tem Brilha Som, tem Bananina, Transmissão da Imperial. Que é mais o quê, né?
0: Todo mundo está convidado a comparecer.
1: Deus livre. Elmar José Hillebrand. Parabéns, Giovanni, pelo seu aniversário. Felicidades. Valeu, obrigado. Boa noite, amigo Giovanni, convidado. Mais uma vez, parabéns pelo teu dia. E também estou aqui acompanhando o Geni Godoy. Valeu, Geni. A Odila, em Caxias do Sul, também. Vamos escutar atentamente a história do Cris.
0: Obrigado.
1: Legal. Valeu, Odila, em Caxias. E o YouTube, acredito que agora tenha voltado. A gente estava com uma instabilidade, sim. Mas acho que agora está tudo certinho aqui no YouTube. Boa noite, melhor baixista das bandas do sul do Brasil.
0: Meu Deus!
1: Um bom gosto incrível.
0: O melhor da minha rua. Obrigado.
1: E amanhã estaremos tocando no mesmo evento no Yammertal. E parabéns, Giovanni, pelo aniversário. É o Clayton Tomé, o Clayton.
0: Um abração, Clayton. Amigão. O Clayton é o cara, gente boa pra caramba. Meu amigão dos graves aí.
1: E é um baita baixista também,
0: com
1: né?
0: Com certeza.
1: E boa noite. Grande Cris, um profissional excepcional. Henrique da Feliz.
0: Henrique, o Henrique é meu único aluno que eu aceitei ter. Isso é uma parte que nós vamos chegar mais pra frente.
1: Caramba,
0: mas já que ele
1: tá, tu já tá nisso?
0: Abraço, Henrique.
1: Mas olha.
0: Enfim, eu não dou aula, assim.
1: Uh-huh.
0: Eu sempre pendi mais pros lados de gravações
1: sim,
0: e tal.
1: Sim, sim.
0: Enfim, vamos chegar lá também. E até por questão de tempo também.
1: Claro.
0: Mas
1: claro.
0: O Henrique me convenceu. Esse cara, então tá. Mas é assim, beleza. E ele, não, pode ser, mas vamos lá. Não, então tá. Então ele é o único que me convenceu a dar aula. Então,
1: que
0: Henrique
1: honra,
0: é
1: que honra.
0: O único aluno.
1: Que honra, hein, Henrique?
0: O único que convenceu eu a fazer isso.
1: O Henrique e a Flávia, amigos aí do Show Pizzas no Pinhalau. Obrigado aí pelas felicitações e pela companhia também. Rejane Crabe, de Campo Bom na companhia, parabéns pelo teu aniversário e pela história do Cris também. Bom, depois eu volto lá na nossa live, a galera tá mil, ó, teu tio tá mil lá também.
0: Aí, ó, coisa boa.
1: Coisa boa. Mas enfim, então tá, teclado, piano, orquestra, isso até os 15, 16 anos.
0: É, mas daí nesse...
1: Só falta me dizer que já tocou em banda nesse período aí.
0: Sim.
1: Mas credo, Cris.
0: Tá, aí que eu vou chegar.
1: Tudo cedo.
0: Nesse meio tempo daí, dos 12 pra frente, 11, 12 pra frente, Aí começou a surgir as bandas também, né? Eu estudava na escola lá, né?
1: Sim.
0: E lá era isso que eu te falei, né?
1: Uh-huh.
0: Mas fora ali, eu tinha... Me criei no mundo de baile, né? Pela minha família, né?
1: Sim, sim.
0: Como eu te falei, meus tios, meu pai tocava baile, meus primos tinham banda, tocava baile. Eu me criei nesse meio.
1: Não tinha como dar errado.
0: É.

0: E apesar de lá na escola ser outra ideia, mas eu me criei no meio do baile, muito, muito, né? Total. E lá dentro da escola, eu encontrei outros que nem eu.
1: Quem?
0: Que também era, tinha essa veia do baile.
1: Quem?
0: E aí surgiu a nossa primeira banda ali, né?
1: Opa!
0: Porque dentro da escola, além desses grupos que eu falei,
1: sim,
0: tinha muito lance de música em grupo, assim. E de daí os alunos formavam grupos, formavam bandas, né?
1: Sim, sim.
0: E a gente formou a banda de bailão dentro da escola, no caso.
1: De bailão, assim, baile, de cara?
0: Né? Baile na época ali, as músicas de baile da época.
1: Mas né? Olha!
0: Tinha as apresentações lá, aulas abertas, enfim, pros pais, né? Aí tocava com a orquestra lá, as músicas da orquestra. Eu ia tocar com os guris, ia tocar Moreninha Linda, Maria Tchá Tchá Tchá.
1: Mas olha! bom, a primeira, eu posso saber o nome dessa primeira banda?
0: Claro, é Talento Jovem.
1: Ah, talento jovem.
0: Era tudo jovem, né? Caramba. E talentosos, então talento jovem.
1: Ah, modesta parte.
0: E aí, na verdade, os guris tinham um grupo antes, né? Que era o Guilherme, batera dos Atuais.
1: Tá.
0: Hoje, né?
1: Sim.
0: A gente era colega. Hoje o Guilherme tá tocando bateria dos Atuais. Na época, a gente abriu o nosso baile com a Moreninha Linda, eu e ele cantando.
1: Olha aí!
0: E hoje ele tá lá nos Atuais.
1: Mas olha
0: aí, Gaita tinha o Matheus.
1: Tá.
0: Matheus Kleber, que é um grande músico, toca com os Fagundes hoje, né? O Matheus já foi pra essa veia, mas...
1: Mais Galdera.
0: Mais Galdera, mas é um cara, é um sensacional. Eles,
1: monstro.
0: Né? Monstro. E o Guilherme e o Matheus, eles já tinham um grupo antes que era mais de música gaúcha, eram os Bombachas.
1: Mas que tal?
0: E eu entrei nos Bombachas também ali. Ah. Só que dos Bombachas ali, dos Bombachas que a banda cresceu,
1: sim,
0: aumentou de...
1: Sim.
0: De formação.
1: Sim.
0: A gente colocou um trompete.
1: Ah, e não ia combinar um trompetista nos Bombachas.
0: Também, né? O Carlos Krau, da família da banda Opus, lá do Seu Anélio,
1: sim,
0: o Adriano.
1: Sim.
0: Tu vê que turma massa,
1: mas credo,
0: né?
1: E só os naipes.
0: E a gente,
1: né?
0: Tudo era colega. A gente se conhecia ali. Mas o Opus também é da Santo Antônio, perto onde eu morava.
1: Sim, por isso que eu falei, aquela também. Região ali toda
0: Na época tinha o Concórdia também, de Santo Antônio, tinha o Babilônia, que era a banda do Neguinho, né? Do Delorci, né?
1: Delorci.
0: Tá no Porto. Delorci.
1: Credo.
0: É. Enfim, tudo ali naquela volta, né? E aí.
1: Agradecemos aí pra quem tá nos acompanhando. Isso aí.
0: E aí, enfim, se achamos ali, essa galerinha, e formamos uma banda lá dentro. Só que daí era a baile, né?
1: Ah!
0: E aí é que essa turma aí. E dali a gente foi indo, cara. Tocava aniversário, tocava as festas de fim de ano das empresas que eram apoiadoras da escola.
1: E tu lembra quando rolou o primeiro cachê ali, os primeiros pilas, então?
0: Cara, ali, sinceramente, nessa época, a pila era o que menos rolava, assim. A gente tocava pro...
1: Amor à camisa.
0: É.
1: Queria mostrar, isso, então, né? Claro, imagina a felicidade.
0: Sim.
1: E ainda mais com um timaço desses.
0: É, mas nós tudo aprendendo, né? Mas como a gente era tudo novinho, todo mundo achava bonitinho, né?
1: Ah, imagina.
0: Nós com 11, 12 anos
1: imagina,
0: ali, né?
1: Imagina, né?
0: E tocava direitinho já, mas tudo criança.
1: E ali tu tocava teclado.
0: Teclado, sim. Até aí sempre teclado.
1: E o alemãozinho era baixo? Ou ele não tava no talento jovem? O alemãozinho? Não?
0: O baixista era um outro menino, que esse não toca mais.
1: Ah.
0: Hoje em dia ele não toca
1: sim,
0: mais.
1: Sim, sim.
0: E aí, enfim, a gente tocou no casamento da minha irmã.
1: Olha, que legal, cara.
0: Deu certo, tô casado até hoje.
1: Ah,
0: criou,
1: é?
0: Deu certo.
1: Nossa.
0: Deu certo.
1: Vocês têm que voltar nessa formação aí.
0: Mas enfim, cara, depois que passar do tempo ali, a gente foi aprendendo e melhorando.
1: Claro, claro.
0: E crescendo, né? E cada um foi...
1: Um caminho diferente.
0: As coisas começaram a melhorar pra um e outro, em questão de ir pra bandas melhores. E aí ganhar uns pila,
1: aí ganhar,
0: né?
1: Ganhar, sim.
0: Tipo, o Carlos já tinha o lance...
1: Com o pai dele,
0: com
1: né?
0: Com o pai dele ali, quando ele teve idade e já tocando legal, ele acabou automaticamente indo pro Opus.
1: Sim, sim.
0: Depois o Guilherme, o batera,
1: tá,
0: também foi pro Opus.
1: Ah, é verdade. Agora me lembrei disso.
0: O Matheus também, nem me lembro, mas o Matheus já sempre foi de estudar e coisa assim, sempre, essas outras coisas que é o que ele faz hoje e tal. Também foi, enfim, cada um foi trilhando o seu...
1: Sim, seu caminho.
0: Seu rumo ali.
1: Sim.
0: E eu, cara, o Guilherme é interessante isso também. Nós era muito fominha, assim, de tocar nós se reunia de tarde, às vezes matava aula, agora pode falar, né?
1: Agora pode, já certo, foi. Matava aula.
0: Mas não pra fazer bagunça e coisa, não. Nós se reunia no galpão do vô do Guilherme, lá do celular.
1: Sim.
0: Nos fundos da casa de galpão, pra escutar CD. Por exemplo, saiu um CD dos Atuais. Nós ia na Multissom lá em Montenegro.
1: Sim.
0: Comprava o CD, o original daqui.
1: Ah, o CD mesmo.

0: mesmo?
1: É. E botava lá no galpão lá do vô dele lá e deixava tocando lá a tarde inteira e ficava ouvindo e tocando e tocando junto, ele bateria e coisa. E, cara, isso a gente fez alguma vez. A gente se reunia pra ensaiar, só por ensaiar, não tinha nada pra tocar, mas nós ensaiávamos.
0: E aí depois não complicava no boletim lá, aquelas faltas?
1: Às vezes sim.
0: Às vezes sim.
1: Chegou umas horas que daí uma época que começou a complicar, mas daí eu, enfim.
0: Dava uma puxadinha ali, não.
1: Mas
0: tu vê que tá, legal,
1: e aí,
0: cara.
1: Isso. E aí dali eu. A gente formou um outro grupo também, parecido com o Talento Jovem ali, que era o Novo Som.
0: Novos? Cara, imagina tu fazer um festival de bandas, né? Talento Jovem,
1: eu
0: Novo
1: tocava
0: Som.
1: Tocava em duas.
0: Tocava em duas.
1: É, nas duas. Mas as duas tocavam quase nada, né? Daí dava pra tocar, dava pra conciliar as agendas.
0: Dava pra conciliar as
1: agendas. Nenhuma tinha baile, né? Ai, ai, ai. E aí era uma outra turma ali, o... Mas paralela, outra ainda existia.
0: Sim.
1: Tem o Jojo, o Jonathan, que toca batera hoje no Amazônia, lá de Montenegro, tá lá ainda.
0: Sim.
1: O Rodrigo, que tocava baixo, que era filho do dono da banda. E, enfim, alguns de hoje já não tocam mais também.
0: Mas agora é uma rica de uma região em músicos ali,
1: sim,
0: né?
1: E aí dali, pra tentar ir um pouco mais rápido, dessas duas bandas de crianças, no caso, começou a surgir a oportunidade do gurizada ir tocar em outras bandas. Que nem eu falei dos guris ali que foram pops e tal.
0: Sim, sim.
1: E do Novo Som ali acabou surgindo a banda Germânica, do Cezinha. Falamos nele antes.
0: Sim.
1: Que foi a primeira banda que eu toquei baile mesmo. Que com as gurizadas ali nós tocava festinha, né?
0: Sim.
1: Mas que daí a gente tocou baile mesmo, de tocar baile de verdade, 5 horas, enfim.
0: Uh-huh.
1: A experiência do baile foi ali a primeira vez.
0: Ah.
1: E aí eu ali com o quê? Uns 13 anos, 13, 14, sei lá.
0: Credo, mas é. Foi cedo em tudo, sim, mesmo. Mas aí tu conseguia. Era escola e. Mas tu tinha todo direito na música, mas.
1: Sim.
0: Acredito que teus pais te puxavam na escola também.
1: Sim, sim.
0: Senão.
1: E aí, ainda dava, né? Porque tocava, mas não era tanto. Era tipo, era sábado e domingo, às vezes só sábado, às vezes domingo, às vezes. Né? Não
0: banda
1: era.
0: Germânica, é. Verdade.
1: Ainda dava, chegou um ponto mais pra frente que daí realmente ficou ruim de conciliar.
0: Uh-huh.
1: Né? Mas até aí tava tudo.
0: E certo. Tu lembra onde é que foi essa tua primeira apresentação com a banda germânica?
1: Cara, a primeira, meu. Eu acho. O Cezinha pode me ajudar.
0: Cezinha, me ajuda aí.
1: Eu acho que foi no Maratá lá. O Cezinha era muito ligado no Maratá. Isso, ali, tá. Outubro de Maratá. Foi numa festa ali do Maratá.
0: Do
1: ali.
0: Maratá.
1: Não me lembro exatamente a festa, mas foi no Maratá. Foi naquela região ali.
0: E era teclado ali também.
1: Teclado. E aí o seguinte, caramba, que é o que eu ia. Que é interessante, né? Eu com 13 anos, 13, 14 anos ali tocando teclado na banda germânica, uma banda que tinha 6 sopros.
0: Aham.
1: Uh-huh. De estilo germânico, sim, lógico, sim, até sim, pelo nome,
0: pelo
1: né?
0: Pelo nome.
1: É, que tocava baile de casais, baile de corais, essas coisas assim, tradicionais. Sim, sim. Só que eu era um guri, né, cara?
0: Sim, imagina.
1: Com músicos. Eu tocando teclado, só pra ter uma ideia, e o Egon Chu na gaita.
0: Credo!
1: Tu conheceu,
0: sim,
1: né?
0: Sim, sim.
1: E o vô do Cezinho, o maestro Oswaldo Lopes, tocando sax. Ah, uma turma tipo de músicos tudo experiente, sim, mais sim, velho, sim, sabe? E eu um piazão.
0: Caramba!
1: O próprio Cezinho, um músico excepcional, que já tinha tocado René, Grupo Relo, Rota Luminosa, enfim.
0: Sim,
1: músico,
0: sim, sim. Nossa!
1: É, e nós tudo gurizada que tava aprendendo, começando, mas foi uma escola, né? Meu Deus!
0: Mas eu imagino. E tu... Bom, em casa, eu acho que depois a gente vai chegar nesse detalhe também, mas em casa, te lembra a primeira vez que tu tocou uma música com teu pai, então? Isso deve ter sido algo marcante, né?
1: Cara... Sim, mas eu não lembro exatamente o momento, mas sim, aconteceu, né?
0: Porque imagina, que coisa mais bonita, né? Pai e filho tocando.
1: Porque também tinha aquela coisa, assim, quando eu tava aprendendo a tocar, que eu até tinha vergonha.
0: Ué?
1: Tipo, não, eu era meio... Depois o cara vai soltando, mas eu era meio bicho do mato.
0: Meio bicho do mato.
1: Chegava alguém, família de músico e tal, ia aprendendo a tocar, chegava alguém, vamos, toca uma música lá e tal. Cara, pegava o teclado e ia tocar assim...
0: Meu Deus do céu. Querendo fugir.
1: Me escondendo, cara, com uma vergonha, cara.
0: Querendo fugir.
1: Mas sim, teve isso, né? Vários momentos teve.
0: Uhum.
1: Mas, não só um, né?
0: Que legal.
1: Mas ali, enfim, dali pra frente nós já tava no baile.
0: Bom, então era Talento Jovem, Novo Som, e aí tu já foi pra banda germânica.
1: É.
0: Gente, vejam só, a gente tá com 8h35, 35 minutos de programa. Quanta coisa a gente já revelou aqui.
1: Tá,
0: e
1: só
0: tem muita coisa ainda. Toma mais uma aguinha que eu preciso aqui, ó. Obrigado pela lembrança, Giovanni. Saudades, amigo. Abraço a vocês dois. Cláudio Lima, o Lauri Rinker. Parabéns pelo teu aniversário. Sucesso para os dois. No caso, você e seu filho, hein? Vila Ferraria Santa Maria Derval. Velida Pretzel tá nos acompanhando. Um abraço aí pra você também. Mas olha aqui, deixa eu...

0: ver se eu não vou dar um fora. Tu mora onde hoje?
1: Feliz.
0: Feliz. Então tá. Luana Lima.
1: Uhum.
0: Conhece?
1: Conheço, faz 17 anos que eu conheço.
0: Conhece o Pedro Henrique?
1: Conheço, faz 6 meses que eu conheço.
0: Tá assistindo, papai?
1: Mas é.
0: Mas que legal.
1: Beijo pra vocês.
0: Mas olha só, Luana Lima, Pedro Henrique tá assistindo, papai. Que meigo, hein? Abração pra vocês. Nicole Stephens, boa noite. Lori Moraes, parabéns. Giovanni, felicidade e saúde. Jacinto Klein, alto feliz. Na companhia do programa, Cristiane Miller, mais uma vez, parabéns. Giovanni, boa noite. Um abraço especial para o teu aniversário e sucesso para o Cris, que é uma figura fantástica. Canísio Schneider. Canísio é músico aqui também, de Nova Petrópolis, já participou do Vem Amigos. O André Thomas botou aqui, ó, esse é fera, grande amigo, ótima pessoa e um abração para vocês.
1: Ah, o André é amigão, cara, amigo da antiga.
0: Ele botou.
1: Ele é a Rosa, beijo pra vocês aí, gente boa pra caramba.
0: E o Cezinha botou aqui, ó, São Pedro do Maratá, festa da sociedade.
1: Aí, Cezinha, isso aí, ó, viu? Falei que tinha Maratá no meio.
0: É, não, e o Cezinha é incrível, ó, o Cezinha tá mandando um WhatsApp aqui também. Mas vamos aqui, ó, pro WhatsApp. Meu chapéu, boa noite, parabéns pelo teu dia, felicidades, alegrias e tudo de melhor pra ti. E mais uma vez, que programão, hein? Ilmar Hartz, amigos da HS Sonorizações. Estão te deixando um abraço.
1: Abração. Tocamos, de vez em quando tocamos no som dele aí.
0: Mas, baita som. Eu tenho um carinho enorme pelo Ilmar aí. O Ingo Gaioleiro, lá em Santa Catarina, também está nos acompanhando. Abraço. Giovanni, parabéns a você e o Cauê pelo aniversário. Forte abraço ao Cris do Brilhação. Excelente programa e até amanhã no São João do Yammertal.
1: Isso aí, valeu.
0: É o Fábio Dammer.
1: Abraço, Fábio.
0: Esse não vai deixar a pista esfriar amanhã lá.
1: Até amanhã.
0: Boa noite, felicidades ao aniversariante. Amanhã veremos esse rapaz tocar a São Leopoldo Fest com o Brilhação. Abraços, ó, de Ricardo e Rejane de Canoas.
1: Show, abraço pra vocês. Até amanhã, então.
0: Viu como a galera tá atenta aí?
1: Viu, a galera tá ligada.
0: É, de olho na live, Terceira Légua, Edemar, Roselaine e a filha Vitória. Abração aí pra vocês. José Cláudio em Estância Velha também acompanhando, deixando um abraço. Arabutã, Santa Catarina. Boa noite, Giovanni, amigo Cristiano. Parabéns pelo seu aniversário, Giovanni. Hoje você, sábado, eu e o meu dia. Ah, eu e o meu. 6.8. Então tá bom, vamos nós. Nadir Scheifler. Ô, será que é parente do Cris? Deve ser. Arabutã, Santa Catarina. E um abraço especial para o Cris. Quem mais aqui, ó? Hernani Irejane Miller. Parabéns pelo aniversário, saúde e felicidades. O Miguel do Caneco já participou aqui do Vem Amigos, viu? E o Cris vai tocar a nossa festa em dezembro, lá em Peritiba. Tem Brilhação por lá, então, em dezembro.
1: Então,
0: se falou, tá falado, né?
1: Tá falado, então.
0: Rejane e o Hernani, a família Miller.
1: Ah, Peritiba é um
0: Peritiba
1: lugar muito legal.
0: É, né?
1: A gente toca os caps lá
0: também. Eu transmiti um ano lá.
1: É muito legal.
0: É uma loucura, né? É uma loucura. O legal é que dobra, né? A cidade tem 3 mil, 4 mil habitantes.
1: Sim, dobra Peritiba, a população.
0: Dobra, né? A população no baile.
1: Pior que
0: E a galera respira lá. Vera, parabéns, Cris. Você é top, o magnata.
1: Mas, velho magnata, são amigões nossos também. Abraço pra vocês.
0: Eita. Jacinto Stein, alto feliz, tô assistindo. Abraço. Darley Fuchs, manda um alô pro pessoal da Casa da Fruta. Então tá bom, uma grande parceria aí com a Imperial. Isso aí, Darley. Abraço pra ti. Quem mais? Bom, depois eu vou puxar o meu WhatsApp aí. 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Talento jovem, novo som, Germânica.
1: Isso
0: e aí,
1: o
0: que aconteceu?
1: Enfim, daí um detalhe interessante que tu, mandando os abraços aí, tu mandou um abraço pro tio Cláudio, eu lembrei.
0: Ah.
1: Que é dessa, que tem a ver, o gancho, né?
0: Tá.
1: Na banda Germânica ali, na verdade a banda Germânica, indo um pouco agora além disso, da banda germânica, mas ligando ao Tio Cláudio, eu vou chegar lá.
0: Sim.
1: Que é uma história interessante. Vai que lá. Todo mundo, acho que da minha geração ali, quando começou, passou por essa fase, né? Por essa etapa.
0: Uhum.
1: Mas enfim, tocando na banda germânica um tempo ali, não me lembro exatamente o tempo, mas foi bastante tempo, assim. Em determinado momento do caminho, o Cezinha e o outro senhor que era sócio, eles se...
0: Separaram.
1: Uhum. Não me lembro por quê, esses detalhes... Enfim, não vem ao caso.
0: É.
1: E eu fiquei com a turma que era a nossa base ali, que era o Novo Som, no caso, né?
0: Novo Som.
1: Porque daí fui eu, o batera e o baixista, que era o Novo Som também, a gente foi pra banda germânica juntos, os uhum. três. E quando separaram, nós também ficamos juntos.
0: Ah, entendeu?
1: Então o Cezinha seguiu com a banda e a gente acabou seguindo junto também. Daí uhum. veio os Garotos do Baile.
0: Garotos do Baile.
1: É, os Garotos do Baile é uma banda que surgiu da separação da banda germânica, né?
0: Ah, verdade.
1: E que era a base, que era a nossa gurizadinha ali, né? Então
0: isso.
1: A gente seguiu junto.
0: Dali que vem o Tio Cláudio.
1: Isso, e o Tio Cláudio, que eu chegar no Tio Cláudio, que a gente daí ali já tinha equipamento, tinha um PA, uhum. já tinha tudo.
0: Como é que era o nome do baixista, não me dava?
1: Rodrigo.
0: Rodrigo.
1: Rodrigo, filho do seu
0: isso.
1: João.
0: Isso.
1: Era o dono da banda.
0: Isso.
1: O Nene.
0: E o Nene, agora sim.
1: Isso aí.
0: Cara, eu gostava demais desse guri, velho.
1: Gente boa, Rodrigo,
0: nossa,
1: um queridão também.
0: Onde
1: nunca
0: é que
1: mais
0: ele anda
1: vi
0: hoje?
1: Ele, cara.
0: Então, tu não viu mais? Bom, eu também não.
1: Ele é de Montenegro, mas nunca mais vi ele. Ele não toca mais também.
0: Ah, zero. Nossa, era um baixista?
1: Sim, bom músico. A nossa turminha ali tava bem entrosadinha, era legal.
0: É verdade, Garotos do Baile. Inclusive isso. Gravaram várias.
1: Bem, teve CD.
0: Nossa, tudo, né? Rodamos muitas músicas. É.
1: E o Tio Cláudio, a gente tinha equipamento, mas não tinha ônibus e não tinha nem condição de comprar uh-huh. na época, né? E o Tio Cláudio tinha um caminhão,
0: uh-huh.
1: um baú. O Cláudio trabalhava na loja, né? Uh-huh. Durante a semana ali, com frete e tal. E tinha um caminhão. E aí o Tio Cláudio fazia os fretes pra nós pra carregar o equipamento. Aí chegava, por exemplo, a tocar sábado, sei lá.
0: Uh-huh.
1: Carregava, ia lá, carregava o caminhão.
0: Os músicos mesmo?
1: Nós mesmos,
0: não tinha equipe técnica.
1: Sim, nós carregávamos. Era... É. Tudo que azedo, né?
0: Sim, imagina, tipo, sangue nos olhos, né?
1: Tava tudo bonito. Não, não reclamava. Pior que é verdade, era legal. Só de ter alguma coisa pra
0: claro.
1: Tocar, já tava bom.
0: Claro, só valendo aquela saída, é verdade.
1: Vamos tocar.
0: É verdade.
1: Carregava rindo. E...
0: Lá em Montenegro, acerta.
1: Sim,
0: né?
1: Lá em Montenegro. Tudo isso até então, tudo em Montenegro.
0: Sim.
1: E aí nós carregava o caminhão do tio... Ia tocar, né? Descarregava no salão, arrumava as coisinhas lá, tocava, terminava de tocar, carregava pra dentro do caminhão de volta.
0: Cara.
1: Chegava de volta, né? Depois do baile, sábado, domingo ali, sei lá, às vezes era um, às vezes era dois.
0: Uhum.
1: Mas pra segunda-feira nós tínhamos que descarregar o caminhão
0: tá
1: lá na sede, lá na casa do seu João, porque o caminhão tinha que estar livre, porque o tio tinha que trabalhar com o caminhão.
0: Sim, sim.
1: Então nós chegava e ainda tinha que descarregar o caminhão, deixar o caminhão vazio.
0: Domingo porque, de madrugada,
1: porque
0: cansado.
1: Segunda-feira ele tinha que trabalhar, precisava do caminhão. Disponível, né, cara?
0: Imagina.
1: E isso foi feito alguma vez.
0: Imagina só. Eu me lembro dos Garotos do Baile já de ônibus.
1: Sim.
0: Eu me lembro.
1: Mas daí no ônibus eu já não tava mais.
0: Caramba!
1: O problema era eu saí e eles compraram um ônibus. Né? Mas tá, louco.
0: Que fase,
1: mas aí que tá. Aí, enfim, esse é um detalhe.
0: Mas um baita
1: legal,
0: detalhe,
1: assim,
0: cara, verdade.
1: Que as coisas que o cara passa e nada vem à toa, né?
0: E o Cláudio era um cara muito incentivador, sempre pra
1: sim.
0: cima.
1: Cara, o tio adorava de estar junto
0: ele
1: e tal.
0: Ele era
1: e,
0: sempre pra cima.
1: E não tinha tempo ruim, vamos e já era.
0: E eu nunca sabia quando ele falava sério ou ele tava me tirando, porque ele era muito brincalhão, cara.
1: Até hoje é assim.
0: É assim?
1: Sim.
0: Ô, Cláudio, mas olha aí.
1: E aí. Daí tá. Daí nós já com o Garoto do Baile ali. Bandinha ensaiadinha, tudo, né? Todo mundo aprendendo ainda, mas ensaiadinha. Uhum. Começamos a tocar com outras bandas e tal. E aquela velha história do...
0: Vai, da né? Vitrine, chega uma hora que mexe.
1: E um dia, até interessante que eu passei por ali agora, vindo.
0: É.
1: Eu moro perto, ali moro na Feliz, na Vila Rica, é perto. Nós tocando na Picada Cará.
0: Ah, sim.
1: Na sociedade
0: sim,
1: ali.
0: Sim, sim.
1: Com os Garotos do Baile.
0: Aham.
1: Uhum. Uma festa, uma domingueira ali, se não me engano, era. E com a banda Berlim. Que é a banda Berlim, que era da Capsberg,
0: isso,
1: né?
0: Isso, isso.
1: Se tu lembra, tinha o Portal da Serra.
0: Portal da Serra e Berlim.
1: E a Berlim, que era da empresa Capsberg.
0: Isso, isso.
1: E a gente tocou e os guris da Berlim ficaram lá vendo. Tocaram e ficaram por lá. Só tocavam ali, uh-huh. ficaram por lá. Eles montaram equipamento. E a gente tocou e eles ficaram por lá. Ficaram olhando nós tocar. E aí, no final, vieram falar comigo. O Glênio, guitarrista, tu conheceu,
0: sim,
1: né?
0: Sim,
1: turma,
0: sim,
1: né?
0: sim.
1: O Glênio, o Fred, que era batera.
0: Certo.
1: Não me engano, o Jonas. sim, que toca no La Montanara hoje. Sim, sim. Aí, cara, essa turma aí, daí nós tivemos uma ligação daqui pra diante bem forte.
2: Que legal, cara.
1: E aí os guris vieram falar comigo ali que, enfim, o tecladista deles estava saindo, que era o Lucas Grave.
2: Lucas Grave.
1: Vê como as coisas vão se ligando, né?
2: Vão se ligando.
1: O Lucas tava indo pro La Montanara, se eu não me engano.
2: Tá.
1: O Lucas é trombonista e tal, mas lá ele tocava teclado.
2: Sim, sim, ele comentou até isso.
1: E aí o Lucas tava saindo e eles me viram tocar ali, que o guri toca legal, eu já cantava. É, eles acharam interessante e vieram conversar comigo. E eu, a Berlim já tinha um ônibus, um paradiso, já tinha um equipamento legal.
2: Era
1: tinha
2: uma outra Katzberg, história ali.
1: Sim, sim. A bem ou mal escorava
2: claro,
1: ali, né?
2: Claro.
1: Igual, né?
2: Vamos lá.
1: Vamos conversar. Aí pegaram o meu número e... amanhã, essa semana, vão te ligar. Beleza, pode ligar. Número residencial ainda, Deus, né? Dos meus pais, né? Montenegro. Sim, era na época.
2: Chegou em casa, sendo todo lado o telefone 2002, já.
1: 2002.
2: Aham.
1: 2002.
2: 14, 16 anos.
1: É. 2001, 2002, enfim, acho que deu segunda, terça-feira. Quem me liga? João Carlos Moirer.
2: Zeus ali.
1: Que o Moirer era o que administrava as bandas ali. Cuidava dessa parte, né? Tanto da Berlim como do, se eu não me engano, do Portal também, né? Mas enfim, o Moirer me ligou. E aí, aqui é o João Carlos Moirer e tal. Eu já ouvia ele na Rádio América.
2: Sim.
1: Que é de Montenegro.
2: Sim.
1: E eu, né? Mas tudo isso pensa na cabeça do Piazão, assim, claro, pra nós tudo isso era novo.
2: Novo, imagina.
1: O cara me ligando ali.
2: Sim.
1: E assim, nós lá a gente tocava, era muito legal, só que a gente ganhava quando tocava. Ganhava por baile, 30, 40 pilas, sei lá.
2: Sim.
1: Quando tinha, senão a gente não ganhava. E o Mora já me ofereceu um salário.
2: Opa!
1: Fixo, né?
2: Sim.
1: Salário fixo, já daí assinava a carteira pela empresa, as despesas livres.
2: Opa!
1: Tudo pela empresa, né? E eu digo, vou ter um salário, era 300 pila, acho, na época. Mas pra época, pra quem não tinha nada.
2: Nossa senhora!
1: Aquilo era certo,
2: claro,
1: né?
2: Claro.
1: E toda uma estrutura por trás ali que nem eu falei, que lá eu tinha que tocar, tinha que carregar. Uh-huh. E ali tinha tudo, eu virei artista.
2: Era chegar e sentar na poltrona.
1: Eu virei artista, eu só viajar. Tocava, meu Deus do céu. E ainda tinha um salário. E aí eu peguei e fui. Aí falei com os guris, na época até, os guris. Nunca se estragou a amizade, mas aquela coisa por a gente ter começado junto, né?
2: Sim.
1: Mas tu vai deixar... só que, cara...
2: É uma proposta.
1: Tem que ir, eu quero isso pra mim, eu tenho que buscar o que é melhor.
2: É verdade.
1: Não adianta,
2: verdade.
1: O cara tem que buscar crescimento.
2: É verdade.
1: Aí fui pra Berlim. Aí na Berlim, conheci ali o Jonas, o Alexandre, que era companheiro de trompete deles, o Glênio, o Fred, os guris que vieram falar comigo ali, né?
2: Sim.
1: Que a Michelle, a cantora, e o Marcão. Marcão teve aqui esses dias,
2: sim, Marcão
1: teve
2: aí esses dias.
1: Que era o cantor, essa era a nossa turma, né? Ali na Berlim. E aí ali comecei a já tocar umas coisas mais... A Berlim tocava uns bailes legais.
2: Fazia
1: um baile junto, o Portal e a Berlim. Tocava umas coisas de clube, mas por ter cantora, tocava uns eventos, uns bailes legais.
2: Sim.
1: Já me deu uma cancha bacana também, mas tudo no teclado. Só que daí ali eu ia pra Tupandi.
2: E continuava no teclado ali. Caramba, eu sempre achei que tu tocava contrabaixo a vida inteira.
1: É, mas isso paralelamente eu já começava a arranhar contrabaixo. Que como meu pai era baixista, tinha um baixo em casa, eu via ele tocar, eu ia lá nos ensaios dos meus primos lá do Xande, via o Xande tocar, sempre tocou muito bem, sempre gostei de ver ele tocando. E eu comecei a me apaixonar pelo baixo, sabe?
2: Sim.
1: Tava no teclado porque como eu estudei teclado, as bandas me conheceram tocando teclado, foram surgindo as oportunidades pra tocar teclado. Só que lá por trás eu já pegava o baixo.
2: Entendi.
1: Comecei isso foi depois, foi cada vez aumentando mais. Até que chegou um ponto que eu não conseguia mais olhar pro teclado, queria tocar baixo. Mas daí é mais...
2: Mais adiante.
1: E aí da Berlim, já pulando essa... Passando essa...
2: Quanto tempo tu ficou no Berlim, então?
1: A Berlim não foi muito, cara. Uh-huh. Foi um ano e pouco. Por quê? Porque a banda acabou.
2: Me lembro.
1: Não, o que aconteceu é o seguinte, a Capsberg tinha as bandas ali e em determinado momento ela resolveu que não tava valendo a pena, sei lá o quê, que a Berlim eles iam fechar.
2: Sim.
1: E o Portal acabou que eles venderam.
2: Venderam, é. Acho que foi até o Sadi que ficou aquele tempo.
1: É, eles venderam o Portal e a Berlim eles fecharam.
2: O Sadi e o Faleiro.
1: É, enfim, esses detalhes na época eu não lembro. O Portal eles acabaram vendendo e a Berlim ninguém comprou. Só que através disso, o Moirer me indicou. O Moirer foi sempre muito bacana comigo. E eu também sempre fiz tudo certinho.
2: Sim, não... claro.
1: A gente acabou tendo uma amizade ali, porque daí o Moira me indicou pro toque de mágica.

0: Ah, Amanda Toque de Mágica.
1: Sim.
0: Que tava na mesma época que a Berlim tava fechando, o Toque de Mágica tava abrindo. Começando.
1: Aham.
0: E formando uma banda. E o Mário, enfim, os contatos e tal, claro, ficou sabendo e tal. E me indicou, ó, tem uma banda pra ti aí, vou te indicar, porque tem um guri que nunca incomodou, sempre fez tudo certinho. Né,
1: e o Mário falou, tá falado.
0: É, e vou arrumar pra ti lá. E eu, beleza. Aí ele me falou com os donos, era o Rogério, né?
1: Sim, e tal.
0: Me indicou, o Rogério me ligou, meu pai me levou lá em Estância Velha lá pra conversar e fechamos com o Toque de Mágica.
1: Mas credo.
0: É, daí tipo, eu já saí da Berlim já empregado.
1: Sim.
0: No Toque de Mágica.
1: E já foi pra um projeto que tava iniciando
0: legal,
1: também, né?
0: O Toque de Mágica já começou muito bem.
1: Uhum.
0: E aí, o interessante também é isso, porque daí o Warner me indicou, eu fui. Só que o Toque de Mágica tava formando a banda.
1: E eu imagino com quem tu já tropeçou lá também.
0: Ainda faltavam umas peças.
1: Uhum.
0: E a Berlim ali fechando, eu digo, ó. Tem um batera, o guita, o cantor e dois trompetes lá.
1: O Jonas.
0: E o Roger, não, a gente se interessa, vamos ver com os guris. Enfim, indiquei todo mundo.
1: Uhum.
0: Daí acabou meio que a Berlim ali quase todos. Foi o Jonas e o Alexandre, do frente do trompete. O Marcão, que era o Padreco, o cantor, mas depois o Marcão acabou entrando também, né?
1: Sim.
0: E o Glênio e o Fred batera. Daí o baixista entrou um outro menino lá de São Leopoldo, porque o baixista da Berlim, que era o Rodrigo, aqui do Caí, ele parou de tocar, não quis mais. Aí foi um outro gurizão lá. Mas nossa, a galera da Berlim, eu levei tudo comigo.
1: Eu lembro, cara. Mas...
0: E essa foi a primeira formação do Toque de Mágica.
1: Quase.
0: 2003.
1: 2003.
0: Isso.
1: Caramba, cara, como esse tempo passa. Bom, e aí... E o Toque de Mágica foi uma baita de uma história.
0: Foi, cara.
1: Nossa.
0: A gente já arrancou muito bem pra uma banda nova ali, porque... Por a gente já tocar junto, a gente já tava entrosado.
1: Sim.
0: Aí o Padreco tinha saído do Rainha na época ali, o Padreco, através do Rainha, e ele era um cara muito conhecido, tinha nome ali na região do Vale dos Sinos. Então já era aquela... Até acontecia, né? Toque de Mágica, a banda do Padreco.
1: Isso, exato.
0: Mas porque era o...
1: Cara,
0: uma referência conhecida ali,
1: exato,
0: né?
1: Exato, e era o Padreco, né?
0: É, e aí depois acabou entrando o Marcão também, ficou os dois um tempo.
1: E no Toque de Mágica tu já entrou no baixo?
0: Teclado ainda.
1: Ainda teclado?
0: Aí que tá. Ainda teclado, mas aí estamos quase chegando.
1: Não.
0: E aí ali fiquei 3 anos e pouco ali no Toque
1: de Mágica. Tu gravou ali aquela música com Todos Menos Comigo, aquela coisa toda?
0: Aí é
1: o Jonas até hoje conta essa história da mãe dele, né?
0: Comigo Menos Com Todos. Roda aí Comigo Menos Com Todos.
1: É verdade, semana que vem vai estar aqui o La Montanara no Quero Fest.
0: Aí, ó. La Montanara, banda boa pra caramba.
1: Nossa.
0: Cara. Adoro ver eles tocando.
1: Uh-huh.
0: E sim, eu tô com Todos Menos Comigo. Eu abri o baile, teclado aqui, ó. E aí entrava o Jonas, sempre tremendo no microfone. Vai por aí.
1: Sério que ele tremia?
0: É o jeito dele.
1: É o jeito dele, né?
0: Assim, E, cara, mas era massa, meu. E rodou muito bem essas músicas ali na 88, na região
1: aqui também.
0: Que o Rogério tinha uma amizade muito grande com o Cheirosão, aquela galera ali.
1: Tempo Cheirosão, verdade.
0: E a galera abraçou nós.
1: Sim.
0: E depois, um tempo depois, não muito tempo depois, o Magrão entrou de sócio, né?
1: Aham.
0: São Marino na época, voando. E o Magrão entrou de sócio. Aí deu mais uma empurrada na banda, assim, porque o Magrão tava com a moral lá em cima, e o São Marino estourado. E eles botavam nós a tocar com o São Marino e... Ah, nós tocavam uns bailes tocados, gente, assim, porque daí abria pro São Marino muitas vezes e tal, né? E era uma baita vitrine pra banda, pra mostrar
1: a banda. Com certeza, imagina só.
0: E aí as músicas começaram a rodar ali, cara. Foi uma fase boa. Depois entrou o Maurício Nunes.
1: É verdade.
0: Também peguei a época deles, o Nunes também. Bom tempo ali, aquele CD do Eu Copo Solidão.
1: Eu
0: ainda
1: Copo
0: tô.
1: É a Solidão. Ah,
0: meio cabeludo, assim.
1: Sim, verdade.
0: Vai, ali a banda, aí já tava legal, mas daí com a entrada do Nunes, aquele CD ali que Eu e Copa Solidão foi a música que mais se destacou até hoje, mas o CD todo era muito bom.
1: Todo era bom, verdade.
0: Ah, aquele CD era muito bom. Ali a banda...
1: Às vezes o cara sente falta aqui no estúdio, eu acho que tu vai dizer o mesmo. Mas às vezes tu sente falta de pegar um CD na mão, né? Uma caixinha na mão, um CD.
0: Pior, cara, eu adorava isso.
1: Né? Pra tu pegar, virar ali, olhar faixa.
0: Eu tenho até
1: faixa.
0: Hoje guardado alguns aqui na minha casa e alguns lá em Montenegro, meus pais ainda. Uhum. Tava tudo guardado. Então eu comprava muito CD, cara. Depois veio os DVDs, né?
1: Sim.
0: Na época, CD e esses aí, porque daí eu era meio viciado em assim, ó, pegar, abrir o encarte e ler a ficha técnica.
1: Exato.
0: Produzido por... Edson
1: Exato.
0: Campanha,
1: por exemplo,
0: né? Sim. Gravado por tal, baixo, tal. Sempre tive curiosidade de saber quem gravava. Sempre gostei desse lance de gravação, né? Depois acabou eu fazendo isso também. Hoje. Mas de tanto que eu sempre gostei que eu ia... A primeira coisa que eu ia ver os músicos que...
1: Que gravaram.
0: Que gravaram, é. E a ficha técnica, e as músicas, e compositor.
1: Exato.
0: E tu tinha um encarte ali que tu abria, isso, tinha todas essas informações, né? Exato. Hoje não tem. O digital alguns, ali tu não tem essas
1: alguns
0: informações.
1: Alguns CDs vêm até com a letra da música e
0: sim,
1: tudo ali,
0: muitos,
1: né? E aí tu pegava o CD e tu via ali, faixa por faixa. Hoje, às vezes, tu pega aqui uma banda, né? Por exemplo, tu vai pegar ali um Toque de Macho, eu cópio a Solidão. Tu vai lembrar, mas tu não vai lembrar das outras na cabeça, né? Mas no CD não, tu olhava ali, ó, tem essa aqui que faz tempo que não toco.
0: Mas se tu começa a ouvir tudo, daí tu lembra, ah, essa
1: exato.
0: É boa, ah, essa também é boa.
1: Exato.
0: E por aí vai.
1: É bem isso aí, é.
0: Tanto que muita música na época do CD ficou meio esquecida, músicas boas, né?
1: Uh-huh.
0: O próprio Brilha, os últimos projetos, três projetos do Brilha, a gente resgatou um monte de músicas que tinha sido gravada lá em 2005, 2006, 2007.
1: Sim, sim, sim, sim.
0: Que ficou por ser esse lance do
1: exato.
0: CD todo. Foi trabalhado ali as principais, A Noite, Cama Vazia, tal, mas teve um monte de música que tá lá que não foi trabalhado, que são boas pra caramba.
1: É verdade.
0: E a gente resgatou, a gente fez EP em 24, 23, 24. E agora o DVD em 2025, agora.
1: Sim.
0: A gente vem resgatando coisas
1: sim,
0: que.
1: Sim, sim, sim.
0: Que tava até esquecida e voltaram a rodar.
1: É verdade. É bem isso aí. É bem isso aí.
0: Esse lance do CD, né, que a gente tava falando.
1: É, fica esquecido, tu acaba esquecendo. Bueno, Toque de Mágica.
0: Toque de Mágica. E aí, cara, seguinte. Aí no Toque, aí foi 3 anos e pouco. Ali eu já tava mais tocando baixo que teclado, né?
1: Ah, mas morava em Montenegro ainda?
0: Ainda sim.
1: E aí vinha
0: eu vinha pra Estância, né?
1: Estância
0: Velha toda semana. Mas é perto, né?
1: Pertinho.
0: Pô. Mas ainda morava com meus pais.
1: Aham. Uh-huh.
0: Mas ali, tipo, já a banda tava trio, comecei a ganhar um saláriozinho. Ali fiz 18, já fiz minha carteira, já comprei meu carro, meu primeiro carro, meu Uno. Tudo tocando, desde os 12 anos, tudo tocando.
1: Ah, é?
0: Sempre.
1: Guardando os pila ali,
0: sim,
1: foi lá.
0: Meu pai sempre, tipo, foi muito, ó, tu toca, ganha tua grana aí e cuida, né? Em casa aqui tu não precisa ajudar em nada, é tudo comigo. Mas a tua grana, tu cuida e tal. Se eu souber que tu tá gastando em besteira, coisa, daí a conversa vai ser outra.
1: Ó. Oh.
0: Mas sempre me controlou, assim,
1: sim,
0: né? Mas
1: sim,
0: sempre
1: sim.
0: Pra mim cuidado,
1: claro,
0: minha grana e tal. Tanto
1: mostrar
0: que com
1: o 18, caminho certo.
0: Tanto que com 18 anos ali, eu já tinha dinheiro pra fazer carteira pra comprar um carro.
1: Mas olha só.
0: Claro, ele me ajudou também, mas já tinha.
1: Tive que ir tua parte, já comprei um carro. Uno.
0: Uno? EP, 96.
1: Mas então.
0: Bordou.
1: Mas olha.
0: De tudo.
1: Mas chegou chegando, né?
0: É. Não, daí eu ia pra Estância lá no Toque.
1: Cara,
0: isso era massa, né, cara? As fases que daí eu tinha carro.
1: Yeah.
0: E os guri, alguns não tinham.
1: Aí carona.
0: É, carona. Bah. E aí eu vinha de fora, não tinha às vezes onde ficar.
1: Sim.
0: Aí o Glênio morava em São Leopoldo e na época o Glênio não tinha carro. Mas o Glênio tinha a casa.
1: Sem lugar pra ficar. Bora.
0: Aí, todo mundo pra dentro do carro, pro Uno. Enfiava 4, 5, 6, às vezes todo mundo ia pra casa do Glênio. E eu com o carro fazia
1: sim.
0: O transporte e a nossa...
1: Tu já era o Uber naquele tempo.
0: É, e a nossa casa, no caso, era a casa do Glênio lá. Caramba. Às vezes ficava no Marcão também.
1: Sim, sim.
0: A galera muito unida, assim, sabe?
1: Sim,
0: se ajudava muito, assim. Ninguém tinha muito, mas o pouco que cada um tinha...
1: Que faziam muito.
0: Era de todos.
1: É verdade.
0: A gente se ajudava pra caramba.
1: Que legal, cara.
0: E aí, só que aí, cara... eu tava tocando teclado, só que eu chegava em casa... Pegava o baixo do pai, ligava o rádio, botava esses CDs aí que eu falei. E começava a tocar e tirar
1: baixo.
0: Por conta. Tudo por ouvido. Sempre tive um ouvido...
1: É mesmo?
0: O baixo eu aprendi total por conta, por ouvido. Depois eu fui estudar. Mas eu aprendi totalmente por ouvido, por conta. Eu botava as músicas e ia tocando. Isso aí ia tocando já...
1: Certinho.
0: Já, às vezes o pai abria a porta lá, ah, isso ali tá, é assim, assado, tá?
1: Opa!
0: Mas tipo isso aí. Daí fechava a porta e eu seguia tocando.
1: Mas que tal?
0: Isso depois, que no começo eu pegava o baixo escondido.
1: Sim,
0: né? Mas tipo, bobagem, mas na minha cabeça, né? Ele trabalhava durante o dia,
1: sim.
0: Eu pegava o baixo debaixo da cama lá, que ficava guardado num case lá.
1: Sim, sim.
0: Amarrado com uma borracha, porque o case não fechava. Eu abria, ficava tocando, daí antes das 6 e pouco ele chegava do serviço, guardava, amarrava a borracha de novo, botava.
1: Pior que eles sempre sabem, eles têm um jeitinho de, né, de guardar e tal, eles sempre vêem que
0: tem
1: alguma
0: coisa.
1: É, mas até
0: um dia ele chegou, tava tocando e,
1: sim,
0: e ele não deu bola, acho que até achou legal e
1: mas
0: tal.
1: Imagina,
0: e aí dali
1: claro.
0: Pra frente eu comecei a tocar
1: aí
0: direto.
1: Aí foi só alegria, né?
0: É, mas só que eu comecei a tomar gosto cada vez mais, sabe, pelo contrabaixo de verdade, assim. Eu ia nos bailes da Modelo ver o Xande tocar, mas pra ver o baixo.
1: Uhum.
0: Eu ia tocar, mas tocava com as outras bandas. Por exemplo, um cara que eu sou fã demais, já falei isso pra ele, que na época me influenciou muito nesse amor pelo baixo, né? No nosso estilo, né?
1: Uhum.
0: O cara tem várias influências, mas eu tô
1: sim,
0: falando
1: sim.
0: do nosso estilo
1: do nosso
0: de banda.
1: Estilo aqui.
0: Era o Jarbas, né? Do Samarino.
1: Credo!
0: Como a gente tocava muito com o Samarino ali, uhum, por causa do Magrão.
1: Sim.